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1: Filipinho Vargas, gostava de se ver daqui a uns tempos num CD do Sam the Kid, recriado num CD do Sam the Kid?
2: Acho que sim. Por um lado, queria dizer que ele tinha achado que podia fazer qualquer coisa.

0: Obrigado.
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0: Bom dia, são agora 8:30.
1: O dispositivo especial de combate a incêndios rurais, o chamado DECIR, da Comunidade Intermunicipal Beiras e Serra da Estrela, vai mobilizar na fase Delta, a fase mais crítica do verão, 163 equipas e 811 operacionais em permanência, dos quais 533 são bombeiros voluntários. O DECIR 2026 foi apresentado na sexta-feira em Figueira de Castelo Rodrigo e, entre 1 de julho e 30 de setembro, vai contar com 176 veículos, 5 máquinas de rasto e 4 meios aéreos. A Guarda foi palco este fim de semana do acampamento distrital da Juve Bombeiro, que organizou atividades e iniciativas para os jovens infantes e cadetes que integram as várias corporações de bombeiros do Distrito da Guarda. O encontro começou na sexta-feira, mas a formatura geral e a sessão de boas-vindas realizou-se no sábado de manhã no Parque da Cidade. Este ano, a realização da Semana Académica na Guarda deverá estar em risco. Até agora, ainda não há informações oficiais da realização da Festa dos Estudantes, muito pelo contrário. Entre portas, os comentários vão no sentido oposto e dão mesmo a entender que este ano não haverá Semana Académica na cidade mais alta. Questões financeiras poderão estar entre as razões.
0: Para esta segunda-feira, dia 18 de maio, pode contar no interior do país com céu ligeiramente nublado e temperaturas sem grandes alterações. Máximas na Guarda de 16 graus, de 17 em Gouveia, 19 em Manteigas e de 20 na Covilhã.
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0: Passamos agora para as notícias com a edição de Sofia Pereira.
1: O dispositivo especial de combate a incêndios rurais, o chamado DECIR, da Comunidade Intermunicipal Região Beiras e Serra da Estrela, vai mobilizar na fase Delta, a mais crítica do verão, 163 equipas e 811 operacionais em permanência, dos quais 533 são bombeiros voluntários. O DECIR 2026 foi apresentado na sexta-feira em Figueira de Castelo Rodrigo e entre 1 de julho e 30 de setembro vai contar com 176 veículos, 5 máquinas de rasto e 4 meios aéreos, como explicou Rui Rocha, secretário de Estado da Proteção Civil.
4: Nós continuamos a ter mais operacionais. Nós na fase mais crítica, entre julho e setembro, nós vamos ter mais de 15 mil operacionais, mais de 350 veículos, cerca de 260 equipas, 50 máquinas de rastros. Nós aumentámos significativamente o empenhamento de máquinas de rastros, que o ano passado se verificaram muito decisivas, sobretudo durante as noites, janelas de oportunidade, utilizado para combater os incêndios. Também a aplicação de retardante, porque nós temos uma taxa de sucesso ao ataque inicial excepcional, 93, 94%. O ataque inicial quer dizer que são incêndios debelados nos primeiros 90 minutos. O ano passado só tínhamos um centro de meios aéreos, que era em Santarém. Este ano vamos tender a mais 4, Vila Real, Viseu, Proença Nova e também Cernache, e pode ser muito importante para a primeira intervenção. Vamos ter também, depois do ataque ampliado, mais 3 grupos de ataque ampliado. Vamos ter uma Força Especial de Proteção Civil com mais 64 elementos que resultaram da recruta, o que também é muito importante para este combate, que tem que ser mais musculado em algumas situações. Também nos meios aéreos. Nós vamos ter mais meios aéreos, designadamente com 2 Black Hawks da Força Aérea, que até já houve o pedido para que pudessem ser deslocalizados da sua base de Ovar para Montreal, para também poderem ficar mais perto daquilo que é a região onde nós temos que redobrar as nossas atenções, como digo, sempre condicionado todo este dispositivo àquilo que são as condições meteorológicas, naquilo que se pode antever como um verão difícil e onde temos que ter um compromisso coletivo.
1: Além do dispositivo de combate a incêndios rurais, o Secretário de Estado deixou também a nota de que o Governo vai prolongar os tempos para a limpeza dos terrenos.
4: Nós temos neste momento o 31 de maio para todo o território e o 30 de junho para as zonas mais afetadas pelas comboio de tempestades, mas o que nós pretendemos é que até ao final do mês possamos avaliar as condições para que este prazo possa ser estendido. Porque temos tido também a comunicação de muitas entidades e também dos privados, até mais este ano, em que há muita falta de mão de obra face ao muito trabalho que há para fazer, do período dever ser mais extenso. E, portanto, como também depende das condições meteorológicas, aquilo que nós queremos avaliar no final deste mês é a possibilidade da extensão desse período para que as pessoas possam continuar a fazer essa limpeza.
1: E reforçou que todos devemos limpar os terrenos como forma de prevenção de incêndios rurais.
4: Todos temos que fazer a nossa parte, e mesmo aqueles que, sobretudo nos territórios mais afetados pela tempestade de Cristina, onde nós temos áreas prioritárias para garantir também o devido acautelamento do interface urbano-rural, para que, se não tiverem condições, para que possam sinalizar junto às juntas de freguesia, câmara municipais. Há hoje também um instrumento adicional, há 26 operações integradas de gestão da paisagem, dos quais há 26 municípios que são os seus protagonistas e, portanto, também com oportunidades acrescidas do ponto de vista municipal para proceder a essa limpeza, que é muito importante, para além daquela que já tem sido feita.
1: O dispositivo especial de combate a incêndios rurais, o DECIR, da Comunidade Intermunicipal Beiras e Serra da Estrela, vai ter 811 operacionais na fase mais crítica. Foi apresentado em Figueira de Castelo Rodrigo, na presença do Secretário de Estado da Proteção Civil, Rui Rocha, e também do novo Comandante Subregional das Beiras e Serra da Estrela, João Rodrigues. A Guarda foi palco este fim de semana do acampamento distrital da Juve Bombeiro, que organizou atividades e iniciativas para os jovens infantes e cadetes que integram as várias corporações dos bombeiros do Distrito da Guarda. O encontro começou na sexta-feira, mas a formatura geral e a sessão de boas-vindas realizou-se no sábado de manhã no Parque da Cidade. Ao altitude, os jovens bombeiros mostraram gostar e querer continuar na estrutura.
5: Gosto porque eu sempre quis ser uma bombeira e acho que são muito divertidos e são os profissionais bem bons.
6: Gosto de ajudar as pessoas e queria aprender mais coisas para saber como ajudar as pessoas.
7: Eu entrei porque a minha irmã estava lá e eu vi as atividades que eles faziam e eu gostei daquilo.
8: Gosto dos amigos e de participar das atividades.
9: Porque penso que eles ajudam muito a natureza.
10: Gosto destas atividades e de conviver.
11: Desde os 3 anos que eu ando a pedir para os bombeiros e sempre quis ser bombeira. Por isso, as pessoas.
12: Gosto porque eles fazem muitas atividades.
13: Vim para os bombeiros porque eu gosto de ajudar as pessoas. Também o meu pai também está cá. Também estou com os meus amigos, é por isso que eu vim para aqui.
14: Gosto dos bombeiros em si, tanto das pessoas, tanto dos carros.
15: Meu pai morreu e eu quero ficar no lugar dele.
16: Desde pequena sempre gostei dos bombeiros. Meu pai também entrou e foi onde eu quis mais ser bombeira, para ser uma miniatura dele.
17: E ser bombeiro é ajudar os outros.
18: Porque já é uma coisa da minha família e porque eu gosto de ajudar os outros.
19: Porque apago o fogo.
20: Gosto de estar a marchar.
21: O convívio e a forma do bem-estar.
22: Apagar fogos.
23: Gosto de tudo nos bombeiros, basicamente.
24: Desde pequenino queria ser bombeiro.
1: Cláudio Serra, presidente da Federação dos Bombeiros da Guarda, refletiu sobre a mancha humana que viu neste fim de semana e, ao mesmo tempo que acredita que muitos destes jovens vão ser bombeiros no futuro, também desabafa que é uma carreira que precisa de ser valorizada para captar mais voluntários.
0: Olhar para esta mancha humana de crianças, temos o futuro garantido. Ainda assim, passamos por um período de voluntariado muito difícil, onde lidamos com vários desafios, nomeadamente aquilo que é o êxodo de bombeiros, da saída de bombeiros dos nossos corpos de bombeiros para outras profissões, preferirem entrar noutro tipo de atividade profissional e distanciarem-se dos bombeiros, fruto daquilo que é a instabilidade e a falta de certeza relativamente à carreira de bombeiros, especialmente. Muito se tem falado, mas muito pouco se tem feito ou nada. E é importante que isso, que esse aspecto seja trabalhado e passe de uma vez da teoria, das palavras, para a prática. Porque, caso contrário, corremos o risco de ver cada vez mais os nossos corpos de bombeiros a ficarem vazios.
1: E perante cerca de 250 jovens que participaram no acampamento distrital da Juve Bombeiro, Cláudio Serra confia que parte deles vão seguir a vocação de bombeiros.
0: Isto é uma vocação, porque há aqui um sentimento maior que lhes é colocado na mão, que é a confiança dos pais. Portanto, se os pais se desprendem e entregam as suas pedras mais preciosas nas mãos deste monitor, significa muito, ou significa que confiam. E eles estão a fazer um excelente trabalho. Estamos a ver as escolas de infantes e cadentes, porque todas as corporações de bombeiros do Distrito da Guarda, aumentar. Eu acredito que no meio destas crianças todas, muitos serão bombeiros, mas alguns deles, que não queiram ser bombeiros, serão bons seres humanos, porque aqui transmitem-se, não é regras, transmitem-se valores e princípios. Eu espero que eles, no final de tudo, e quando tiverem um momento de decisão, pensem que, se caminharem juntos, são mais fortes do que caminhar sozinhos para chegarem mais depressa. Eu espero que seja este o pensamento que passe pela cabeça destas crianças.
1: O acampamento distrital da Juve Bombeiro integrou o programa comemorativo dos 150 anos da Associação Humanitária dos Bombeiros Voluntários Egitanienses. Este ano, a realização da Semana Académica na Guarda deverá estar em risco. Até agora, ainda não há informações oficiais da realização da Festa dos Estudantes. Muito pelo contrário. Entre portas, os comentários vão no sentido oposto e dão mesmo a entender que neste ano não haverá Semana Académica na cidade mais alta. É a primeira vez que se encara a possível pausa na realização da Semana Académica, à exceção do interregno na pandemia. Recorde-se que, em novembro do ano passado, em entrevista ao Altitude, a presidente da direção da Associação Académica da Guarda lembrou que há várias dezenas de milhares de euros em dívida que se acumularam dos anos transatos, o que, à partida, seria razão para impossibilitar a realização da Festa dos Estudantes neste ano. Um dos grandes problemas que os jovens da Associação Académica têm relatado de ano para ano era o preço da tenda para realizar os concertos, que, por exemplo, na Semana do Caloiro, teve o custo de 33 mil euros, segundo Beatriz Fradique, presidente da direção. No entanto, neste ano de 2026, esse mesmo gasto não se colocaria, a partir do momento em que a autarquia alugou o pavilhão do Nerga e, portanto, o espaço está disponível para ser usado pelos estudantes do Politécnico, adiantou Sérgio Costa, autarca guardense, no final da reunião do Executivo.
2: O município da Guarda tem um espaço que está ao serviço de todos, que é o pavilhão do Nerga, onde o município da Guarda assumiu custos mensais para alugar o pavilhão do Nerga, que está disponível para as instituições, enfim. Portanto, agora, mais do que isso, não sei responder.
1: O presidente do Politécnico, na semana passada, ainda não tinha informações acerca da realização ou não da Festa dos Alunos. Joaquim Brigas adiantou que os jovens pediram uma reunião com a direção do Politécnico, mas até agora não há informações oficiais sobre o futuro da Semana Académica da Guarda. Depois de várias tentativas ao longo da última semana, não conseguimos entrar em contacto com a atual presidente da direção da Associação Académica da Guarda, Beatriz Fradique, cujo contacto tem estado sempre indisponível.
3: Vamos agora ouvir o podcast de Luís Batista Martins, Retrato de Imprensa. A Câmara da Guarda vai criar uma empresa municipal para gerir o património imobiliário e os parques industriais da autarquia. A Constituição da Guarda Viva foi aprovada na última reunião do Executivo com a abstenção da oposição. Segundo o Presidente da Câmara, Sérgio Costa, com esta empresa pretende-se dar um salto qualitativo e criar uma gestão profissionalizada para a plataforma logística, os parques empresariais da Guarda, da Rifana, do Outeiro de São Miguel, de Val de Estrela e, no futuro, na área empresarial que possa surgir no Val do Mondego e servirá também para a área da habitação. Para o Presidente da Câmara e futuro Presidente do CA da Guarda Viva, a criação desta empresa municipal é precisamente aquilo que as grandes cidades do país estão a fazer para melhor gerir a área imobiliária e empresarial e será um instrumento importante na gestão e também para organizar candidaturas a apoios comunitários. Os estatutos e objetivos da empresa municipal já tinham sido aprovados por maioria, algures em julho de 2024. Mas, na altura, a oposição votou contra a constituição do Conselho de Administração da Guarda Viva, pois, recorde-se, houve muitas polémicas e diferenças em relação aos seus integrantes. Quase 2 anos depois, a situação foi ultrapassada, até porque a presidência do CA será do Presidente da Câmara. Entretanto, a votação deverá ter de ser repetida, pois o Presidente e o Vice-Presidente do Executivo não podem votar sobre a constituição do Conselho de Administração. Com a criação da Guarda Viva, espera-se melhor gestão dos espaços empresariais, mais profissionalismo na atração de investimento e no desenvolvimento de dinâmicas de apoio às empresas. Mas espera-se, sobretudo, capacidade para empreender o crescimento do parque habitacional da Guarda. Aliás, a falta de habitação poderá mesmo tornar-se num dos problemas mais graves na cidade. Também na última reunião do Executivo, a Câmara Municipal da Guarda aprovou por unanimidade a criação de um grupo de trabalho que será liderado por Alder Sequeira para elaborar e preparar a candidatura do Centro Histórico da Guarda a Património Mundial da Unesco. Uma vez mais ouvimos falar da cultura como motor de desenvolvimento, porque de facto o é, e por isso todas as candidaturas neste contexto serão bem-vindas. O processo avançará ao mesmo tempo que a zona antiga da cidade da Guarda, São Vicente e a Judiaria, seja reabilitada. A ideia não é nova. Há muitos anos que a ideia de candidatar o Centro Histórico da Guarda a Património Mundial aparece entre os projetos possíveis para recuperar e afirmar a Guarda como destino turístico com património da Unesco. Mas esta é a primeira vez que a ideia se corporiza e pode ser uma candidatura importante e que pode mesmo mudar a paisagem urbana de São Vicente e das rotas turísticas de arte e património. O Centro Histórico da Guarda, tantas vezes chamado de diamante por lapidar, finalmente poderá vir a ser lapidado com esta candidatura a Património Mundial. Entretanto, a Guarda poderá também avançar com uma candidatura à Capital Portuguesa da Cultura 2028. Segundo Sérgio Costa, os técnicos estarão há algumas semanas a analisar e a preparar essa eventual candidatura que entronca na mesma estratégia, ou seja, a ambição do município candidatar a Guarda Capital Portuguesa da Cultura 2028 e a Património Mundial. Fiquem bem.

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0: Bom dia, são agora 9:30.
1: O dispositivo especial de combate a incêndios rurais, o chamado DECIR, da Comunidade Intermunicipal Beiras e Serra da Estrela, vai mobilizar na fase Delta, a fase mais crítica do verão, 163 equipas e 811 operacionais em permanência, dos quais 533 são bombeiros voluntários. O DECIR 2026 foi apresentado na sexta-feira em Figueira de Castelo Rodrigo e entre 1 de julho e 30 de setembro vai contar com 176 veículos, 5 máquinas de rasto e 4 meios aéreos. A Guarda foi palco este fim de semana do acampamento distrital da Juve Bombeiro, que organizou atividades e iniciativas para os jovens infantes e cadetes que integram as várias corporações de bombeiros do Distrito da Guarda. O encontro começou na sexta-feira, mas a formatura geral e a sessão de boas-vindas realizou-se no sábado de manhã no Parque da Cidade. Este ano, a realização da Semana Académica na Guarda deverá estar em risco. Até agora, ainda não há informações oficiais da realização da Festa dos Estudantes, muito pelo contrário. Entre portas, os comentários vão no sentido oposto e dão mesmo a entender que este ano não haverá Semana Académica na cidade mais alta. Questões financeiras poderão estar entre as razões.
0: Para esta segunda-feira, dia 18 de maio, pode contar no interior do país com céu ligeiramente nublado e temperaturas sem grandes alterações. Máximas na Guarda de 16 graus, de 17 em Gouveia, 19 em Manteigas e de 20 na Covilhã.
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0: Passamos agora para as notícias com a edição de Sofia Pereira.
1: O dispositivo especial de combate a incêndios rurais, o chamado DECIR, da Comunidade Intermunicipal Região Beiras e Serra da Estrela, vai mobilizar na fase Delta, a mais crítica do verão, 163 equipas e 811 operacionais em permanência, dos quais 533 são bombeiros voluntários. O DECIR 2026 foi apresentado na sexta-feira em Figueira de Castelo Rodrigo e entre 1 de julho e 30 de setembro vai contar com 176 veículos, 5 máquinas de rasto e 4 meios aéreos, como explicou Rui Rocha, secretário de Estado da Proteção Civil.
4: Nós continuamos a ter mais operacionais. Nós na fase mais crítica, entre julho e setembro, nós vamos ter mais de 15 mil operacionais, mais de 350 veículos, cerca de 260 equipas, 50 máquinas de rastros. Nós aumentamos significativamente o empenhamento de máquinas de rastros, que o ano passado se verificaram muito decisivas, sobretudo durante as noites, janelas de oportunidade para combater os incêndios. Também a aplicação de retardante, porque nós temos uma taxa de sucesso ao ataque inicial excepcional, 93%, 94%, quer o ataque inicial quer dizer que são incêndios debelados nos primeiros 90 minutos. O ano passado só tínhamos um centro de meios aéreos, que era em Santarém. Este ano vamos estender a mais 4, Vila Real, Viseu, Proença Nova e também Cernache, e pode ser muito importante para a primeira intervenção. Vamos ter também, depois do ataque ampliado, mais 3 grupos de ataque ampliado. Vamos ter uma Força Especial de Proteção Civil com mais 64 elementos que resultaram da recruta. o que também é muito importante para este combate, tem que ser mais musculado em algumas situações. Também nos meios aéreos. Nós vamos ter mais meios aéreos, designadamente com dois Black Hawks da Força Aérea, que até já houve o pedido para que pudessem ser deslocalizados da sua base de Ovar para Montreal, para também poderem ficar mais perto daquilo que é a região onde nós temos que redobrar as nossas atenções, como digo, sempre condicionado todo este dispositivo àquilo que são as condições meteorológicas, naquilo que se pode antever como um verão difícil e onde temos de ter um compromisso coletivo.
1: Além do dispositivo de combate a incêndios rurais, o secretário de Estado deixou também a nota de que o Governo vai prolongar os tempos para a limpeza dos terrenos.
4: Nós temos neste momento o 31 de maio para todo o território e o 30 de junho para as zonas mais afetadas pelas comboio de tempestades, mas o que nós pretendemos é que até ao final do mês possamos avaliar as condições para que este prazo possa ser estendido. Porque temos tido também a comunicação de muitas entidades e também dos privados, até mais este ano, em que há muita falta de mão de obra face ao muito trabalho que há para fazer, do período dever ser mais extenso. E, portanto, como também depende das condições meteorológicas, aquilo que nós queremos avaliar no final deste mês é a possibilidade da extensão desse período para que as pessoas possam continuar a fazer essa limpeza.
1: E reforçou que todos devemos limpar os terrenos como forma de prevenção de incêndios rurais.
4: Todos temos que fazer a nossa parte e mesmo aqueles que, sobretudo nos territórios mais afetados pela tempestade de Cristina, onde nós temos áreas prioritárias para garantir também o devido acautelamento do interface urbano-rural, para que se não tiverem condições, para que possam sinalizar junto às juntas de freguesia, câmara municipais. Há hoje também um instrumento adicional, há 26 operações integradas de gestão da paisagem, dos quais há 26 municípios que são os seus protagonistas e, portanto, também com oportunidades acrescidas do ponto de vista municipal para proceder a essa limpeza, que é muito importante, para além daquela que já tem sido feita.
1: O dispositivo especial de combate a incêndios rurais, o DECIR, da Comunidade Intermunicipal Beiras e Serra da Estrela, vai ter 811 operacionais na fase mais crítica. Foi apresentado em Figueira de Castelo Rodrigo, na presença do secretário de Estado da Proteção Civil, Rui Rocha, e também do novo comandante subregional das Beiras e Serra da Estrela, João Rodrigues. A Guarda foi palco este fim de semana do acampamento distrital da Juve Bombeiro, que organizou atividades e iniciativas para os jovens infantes e cadetes que integram as várias corporações dos bombeiros do Distrito da Guarda. O encontro começou na sexta-feira, mas a formatura geral e a sessão de boas-vindas realizou-se no sábado de manhã no Parque da Cidade. Ao altitude, os jovens bombeiros mostraram gostar e querer continuar na estrutura.
5: Gosto porque eu sempre quis ser uma bombeira e acho que são muito divertidos e são os profissionais bem bons.
6: Gosto de ajudar as pessoas e queria aprender mais coisas para saber como ajudar as pessoas.
7: Eu entrei porque a minha irmã estava lá e eu vi as atividades que eles faziam e eu gostei daquilo.
8: Gosto dos amigos e de participar das atividades.
9: Porque penso que eles ajudam muito a natureza.
10: Gosto destas atividades e de conviver.
11: Desde os 3 anos que eu ando a pedir para os bombeiros e sempre quis ser bombeira. Por isso as pessoas.
12: Gosto porque eles fazem muitas atividades.
13: Eu vim para os bombeiros porque eu gosto de ajudar as pessoas. Também o meu pai também está cá. Também estou com os meus amigos, é por isso que eu vim para aqui.
14: Gosto dos bombeiros em si, tanto das pessoas, tanto dos carros. Tanto...
15: Meu pai morreu e eu quero ficar no lugar dele.
16: Desde pequena sempre gostei dos bombeiros. Meu pai também entrou e foi onde eu quis mais ser bombeira para ser uma miniatura dele.
17: E ser bombeiro é ajudar os outros.
18: Porque já é uma coisa da minha família e porque eu gosto de ajudar os outros.
19: Porque apago o fogo.
20: Gosto de estar a marchar.
21: O convívio e a forma de bem-estar.
22: Apagar fogos.
23: Gosto de tudo nos bombeiros, basicamente.
24: Desde pequenino queria ser bombeiro.
1: Cláudio Serra, presidente da Federação dos Bombeiros da Guarda, refletiu sobre a mancha humana que viu neste fim de semana e, ao mesmo tempo que acredita que muitos destes jovens vão ser bombeiros no futuro, também desabafa que é uma carreira que precisa de ser valorizada para captar mais voluntários.
25: Olhar para esta mancha humana de crianças, temos o futuro garantido. Ainda assim, passamos por um período de voluntariado muito difícil, onde lidamos com vários desafios, nomeadamente aquilo que é o êxodo de bombeiros, da saída de bombeiros dos nossos corpos bombeiros para outras profissões, preferirem entrar noutro tipo de atividade profissional e distanciarem-se dos bombeiros, fruto daquilo que é a instabilidade e a falta de certeza relativamente à carreira de bombeiros, especialmente. Muito se tem falado, mas muito pouco se tem feito ou nada. E é importante que isso, que esse aspecto seja trabalhado e passe de uma vez da teoria, das palavras, para a prática. Porque, caso contrário, corremos o risco de ver cada vez mais os nossos corpos de bombeiros a ficarem vazios.
1: E perante cerca de 250 jovens que participaram no acampamento distrital da Juve Bombeiro, Cláudio Serra confia que parte deles vão seguir a vocação de bombeiros.
25: Isto é uma vocação, porque há aqui um sentimento maior que lhes é colocado na mão, que é a confiança dos pais. Portanto, se os pais se desprendem e entregam as suas pedras mais preciosas nas mãos deste monitor, significa muito, ou significa que confiam. E eles estão a fazer um excelente trabalho. Estamos a ver as escolas de infantes e cadentes, porque todas as corporações bombeiros do Distrito da Guarda aumentaram. Eu acredito que no meio destas crianças todas, muitos serão bombeiros, mas alguns deles, que não queiram ser bombeiros, serão bons seres humanos, porque aqui transmitem-se, não é regras, transmitem-se valores e princípios. Eu espero que eles, no final de tudo, e quando tiverem um momento de decisão, pensem que, se caminharem juntos, são mais fortes do que caminhar sozinhos para chegarem mais depressa. Espero que seja este o pensamento que passe por a cabeça destas crianças.
1: O acampamento distrital da Juve Bombeiro integrou o programa comemorativo dos 150 anos da Associação Humanitária dos Bombeiros Voluntários Egitanienses. Este ano, a realização da Semana Académica na Guarda deverá estar em risco. Até agora, ainda não há informações oficiais da realização da Festa dos Estudantes. Muito pelo contrário. Entre portas, os comentários vão no sentido oposto e dão mesmo a entender que neste ano não haverá Semana Académica na Cidade Mais Alta. É a primeira vez que se encara a possível pausa na realização da Semana Académica, à exceção do interregno na pandemia. Recorde-se que, em novembro do ano passado, em entrevista ao Altitude, a presidente da direção da Associação Académica da Guarda lembrou que há várias dezenas de milhares de euros em dívida que se acumularam dos anos transatos, o que, à partida, seria razão para impossibilitar a realização da Festa dos Estudantes neste ano. Um dos grandes problemas que os jovens da Associação Académica têm relatado de ano para ano era o preço da tenda para realizar os concertos, que, por exemplo, na Semana do Caloiro, teve o custo de 33 mil euros, segundo Beatriz Fradique, presidente da direção. No entanto, neste ano de 2026, esse mesmo gasto não se colocaria,

0: a partir do momento em que a autarquia alugou o pavilhão do Nerga e, portanto, o espaço está disponível para ser usado pelos estudantes do Politécnico, adiantou Sérgio Costa, autarca guardense, no final da reunião do Executivo.
1: O município da Guarda tem um espaço que está ao serviço de todos, que é o pavilhão do Nerga, onde o município da Guarda assumiu custos mensais para alugar o pavilhão do Nerga, que está disponível para as instituições, enfim. Portanto, agora, mais do que isso, não sei responder.
0: O presidente do Politécnico, na semana passada, ainda não tinha informações acerca da realização ou não da festa dos alunos. Joaquim Brigas adiantou que os jovens pediram uma reunião com a direção do Politécnico, mas até agora não há informações oficiais sobre o futuro da Semana Académica da Guarda. Depois de várias tentativas ao longo da última semana, não conseguimos entrar em contacto com a atual presidente da direção da Associação Académica da Guarda, Beatriz Fradique, cujo contacto tem estado sempre indisponível.
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0: O Frente a Frente depois está de regresso para comentar a atualidade política da semana com Ricardo Neves Sousa do PSD, Gonçalo Amaral do PS e Daniel Lucas do PGI, Nós Cidadãos. A semana ficou marcada por uma boa notícia no início da semana com a criação, com a aprovação dos órgãos sociais da nova empresa municipal Guarda Viva. Ora, o problema é que o Presidente e o Vice-Presidente votaram a proposta quando não deviam, porque integram o novo Conselho de Administração da Guarda Viva. Ricardo Neves Sousa, há explicação para este erro de palmatória de Sérgio Costa e António Fernandes?
1: Bem, cumprimento o Luís, cumprimento também os meus colegas de painel, bem como os nossos ouvintes. Bem, no mínimo, houve aqui uma desatenção no tratamento desta matéria. É evidente que, portanto, neste tipo de votações, os próprios interessados, já que mais não seja, pelo menos do ponto de vista ético, dever-se-iam abster de participar nessas votações. Mas acresce ainda que, do ponto de vista legal, também estão impedidos de votar. E, portanto, houve aqui, no mínimo, uma desatenção nesta votação para os órgãos sociais da nova empresa municipal, que, portanto, fez levar novamente o assunto à discussão numa reunião extraordinária que ocorrerá para a semana. Em todo o caso, eu julgo que nós devemos puxar os acontecimentos um bocadinho atrás e falar na empresa que está por trás deste processo. A empresa Guarda Viva, a Renovação Urbana e Gestão de Património Edificado S.A., uma empresa que é uma sociedade anónima, mas que tem tudo menos de anónima, é conhecida que, uma vez que a Câmara tem 100% das ações, portanto é anónima, mas 100% tida pela Câmara Municipal. E desde já, esta empresa, na altura, levantou bastante celeuma e objeções designadamente ao grupo, à bancada do PSD, precisamente pelo facto de ser uma empresa que tem um objeto social que é excessivo e difuso. Se nós olharmos para o objeto social da empresa, aquilo pode fazer praticamente tudo. Olha, dá para habitação, para regeneração urbana, para parques empresariais, para captação de investimento, para eventos, incubadoras, feiras, estudos, promoção de marcas, gestão de imóveis, fundos comunitários, obras, apoios sociais, etc, etc. Portanto, aquilo é uma panóplia, é um albergue espanhol de competências que torna muito, muito difícil ter um foco estratégico. E, por norma, quando se constitui uma empresa, uma das coisas principais que tem que se equacionar, precisamente, é o seu foco. Portanto, qual é que é a área de negócio onde vão atuar. Se há uma dispersão tão grande em termos das atividades, portanto, isto pode levar, no mínimo, a uma dispersão de recursos, a dificuldades na sua fiscalização, até à própria sobreposição de competências com outros serviços e áreas da Câmara Municipal. E aquilo que me parece que é o mais grave neste caso concreto é criar-se uma superestrutura paralela à Câmara Municipal. Reparem, esta empresa.

0: empresa constituída irá ser a responsável, entre outras coisas, pela gestão dos parques industriais, pela gestão do património edificado, o que, de acordo com os seus estatutos, portanto, a Câmara fará a transferência desse património para esta empresa municipal, o que significa que esses ativos deixarão de ser propriedade da Câmara para passar a ser propriedade da empresa, da mesma forma que todas as fontes de receitas que estão associadas, designadamente rendas e demais, portanto, proveitos, também passarão para a esfera desta empresa. Portanto, a Câmara não só reduz o património, mas reduz também a possibilidade de receita que agora tinha. Bem, tudo bem, dir-me-ão, mas a partir do momento em que esta empresa se compromete também a fazer obras que a Câmara não faz, também vai aliviar o recurso da Câmara. É verdade, sim, senhor. Mas, em todo o caso, é preciso percebermos agora, com o andar da carruagem, como é que as coisas se vão processar. Até porque, reparem bem nisto, o facto de se criar uma empresa municipal desta envergadura para gerir este tipo de ativos e de recursos, ao fim e ao cabo, pressupõe aqui que haja algum risco até de fuga ao controlo político e administrativo formal que até agora acontecia. Portanto, a partir do momento em que esta empresa trabalha à margem das contas da Câmara, elas apenas se verão refletidas nas mesmas a quando da consolidação, não é? Mas isso é uma coisa um bocado difusa. E o escrutínio feito pelos órgãos de fiscalização, designadamente pela Assembleia Municipal, vai ser muito mais difícil. Portanto, é uma forma de criar aqui, eu acredito que não seja essa a intenção, mas pode haver aqui alguma tendência para se criar alguma opacidade que camufle algum tipo de relações que passem, enfim, à margem do escrutínio formal. Depois, também, eu entendia, mas esta é a minha opinião pessoal, eu acho que o Gonçalo não concorda muito com isto, mas eu defendia que é preciso uma entidade que gira o património, que gira estes ativos, com certeza que sim, mas em vez de estar a criar uma empresa que vai onerar, portanto vão-se criar mais uma estrutura hierárquica, vão ter que se pagar salários, portanto, tudo isso, criava-se um departamento adicional na Câmara e esse departamento era responsável por fazer o trabalho que faz esta empresa municipal e que era escrutinada pelos órgãos de fiscalização. Reparem, esta empresa irá ter um conselho de administração remunerado. Tem um fiscal não, único.
1: Remunerado
0: com senhas de presença, aliás, mas sim. Há a possibilidade de, no futuro, vir a ser remunerado. No imediato, não, mas os estatutos prevêem que, no futuro, possa vir a ser remunerado. Tem que ter uma Assembleia Geral, uma estrutura técnica própria, trabalhadores próprios, regulamentos próprios. Portanto, tudo coisas que vão ter que ser criadas e que, se fosse na Câmara, portanto, haveria uma maior complementaridade, até em termos de custos. Depois, também, há uma coisa que eu chamo aqui a atenção, que é o capital social. Esta empresa é constituída com o capital social de 100 mil euros. Bom, para uma entidade que pretende gerir o património, promover a reabilitação urbana, desenvolver a habitação, captar investimento, gerir projetos estruturantes, portanto, tudo matérias que envolvem uma grande componente financeira, a mim parece-me que este capital é manifestamente insuficiente. Do ponto de vista legal, está certo? Com certeza que sim. Uma sociedade anónima necessita de capital mínimo de 50 mil euros para arrancar. Portanto, 100 mil cumpre perfeitamente as regras. Agora, dada a dimensão e a ambição que pressupõe esta iniciativa, parece-me que o capital social é curto. É curto. Esperemos que no futuro seja calculado. Depois, vamos lá ver. Esta empresa permite alguma discricionariedade do ponto de vista das nomeações políticas para os diversos órgãos. A partir do momento em que é a Câmara que põe e dispõe, abre aqui a possibilidade de, enfim, haver a tendência de escolher pessoas que são mais próximas ou em quem se deposita mais confiança política. E se nós estamos a constituir uma empresa, o objetivo é que dê lucro, é que seja sustentável e que percorra o seu objeto social com toda a eficiência. Bem, todos nós sabemos que quando a política se mistura com o tecido empresarial com as empresas, às vezes pode dar aso a algumas promiscuidades que hoje em dia não são consentâneas com aquilo que é a visão clara e transparente da administração.
2: Já agora, um comentário rápido sobre a composição dos órgãos sociais. Portanto, para além do vice-presidente e do presidente, que ocupam os principais cargos do Conselho de Administração, há também Luciano Calheiros, o segundo vogal do Conselho de Administração, Luís Couto, presidente da Assembleia Geral, e que terá como secretários Orlando Faísca e...
0: João Lugar. Bom, assim, eu conheço, aliás, vou-me atrever a dizer que conheço maior ou menor grau todos os envolvidos, começando pelo Conselho Geral. Portanto, lembremos que o Dr. Luís Couto, atual diretor do Estacionamento Prisional da Guarda, foi candidato do Partido Socialista à Câmara, e inclusivamente foi o vereador que viabilizou, através do seu voto, que viabilizou a constituição desta empresa. Acho que, na altura, isso não agradou muito ao Partido Socialista, tanto que pouco tempo depois retiraram-lhe a confiança, ou o senhor saiu pelo seu pé, mas foi substituído. Pronto. E agora aparece como presidente da Assembleia Geral. Depois temos o engenheiro Orlando Faísca e o engenheiro João Logrado, empresários competentíssimos, portanto, que ambos, em cada um na sua empresa, portanto, têm demonstrado, mais do que à evidência, as suas capacidades na gestão. Agora, parece-me a mim que, do ponto de vista da transparência, o facto de serem empresários com interesses em parques industriais, e sendo esta empresa uma gestora desses mesmos parques industriais, pode, aqui à partida, haver algum conflito de interesses. Não sei, estou aqui apenas a olhar de uma forma superficial, mas, quer dizer, alguém que olhe para isto pode, enfim, levantar este tipo de suspeição. Como eu digo, nada contra as pessoas, muito pelo contrário, portanto, são pessoas competentíssimas e que já deram provas disto. Agora, quer dizer, do ponto de vista estatutário, alguém presidir ou estar na direção de um órgão onde tem uma intervenção direta sobre o mesmo, não sei se haverá aqui algum conflito ou não. Quanto, portanto, à direção em si, nesta primeira fase, também porque a empresa irá arrancar agora, será o engenheiro Sérgio Costa, presidente da Câmara da Guarda, e o doutor António Fernandes, portanto, o seu vice-presidente, conjuntamente com o Luciano Calheiros, que eu conheço perfeitamente, é professor, neste momento também foi nomeado para uma comissão parlamentar da área criminal / de justiça, e parece-me que, para esta primeira fase, que a equipa terá competências para gerir. Agora, é desejável que no futuro que seja constituída uma equipa profissional, porque, efetivamente, dada, como eu disse há bocado, a ambição e a abrangência deste projeto, exige-se que exista uma dedicação plena do ponto de vista da gestão para este empreendimento ter sucesso.
2: Gonçalo, qual é que é a sua perspectiva sobre esta empresa municipal e também sobre os elementos que compõem os órgãos sociais?
3: Olá, Luís, cumprimento os meus colegas de painel, Ricardo, Daniel, todos os técnicos e jornalistas de Latitude e todos os nossos ouvintes. Efetivamente, esta polémica que agora está aqui a envolver a eleição do Conselho de Administração da empresa municipal é um assunto que a mim, eu que não sou da área do direito e que posso cometer aqui grandes de notar grandes lacunas nestas matérias, mas é algo que realmente a mim faz alguma confusão. Pronto, faz-me alguma confusão, e isto vem acontecendo já na Câmara Municipal, na Assembleia Municipal, uns tempos para cá. Há sempre, mas várias vezes têm surgido algumas dúvidas sobre se alguém, nomeadamente funcionários da Câmara Municipal ou dirigentes da Câmara Municipal, podem votar, inclusive na Assembleia Municipal. Já por várias vezes foi pedido a deputados municipais, por serem funcionários da Câmara, ou à vereadora, também acho que aconteceu, porque era funcionária da Câmara, de sair da reunião por medo que, se votasse, pudesse haver aqui alguma incompatibilidade. Pronto. Eu acho que na Câmara Municipal, como vimos aqui neste caso, foi um bocado uma decisão por defeito. Na Assembleia Municipal é mais por excesso. Na Assembleia Municipal, por suspeita do seu Presidente, já várias vezes foi pedido a pessoas se ausentarem da votação. Na Câmara Municipal, os implicados diretos, né, pessoas com responsabilidades máximas na Câmara, votaram esta proposta e agora vem-se chegar à conclusão que eu não sei como é que chegou esta conclusão. Não sei quem é que, quem, se foi algum parceiro, se foi dentro da própria Câmara, do Gabinete de Assessoria Externa da Câmara, jurídico, se veio da CCDR, se o que foi, alguma jurisprudência, não faço a mínima ideia. Passou-me ao lado a decisão do porquê, de onde é que veio essa ninguém conclusão. Ninguém
2: percebeu ainda quem é que deu pelo lapso. Onde tudo indica, o vereador João Prata chamou a atenção para essa situação durante a reunião. E o Presidente da Câmara terá invocado pareceres que lhe davam, lhe permitiam votar sem
3: é que sem assim, eu que eu costumo dizer, e acho que é um dos princípios fundamentais que está na nossa Constituição, é que ninguém pode ser prejudicado na sua atividade por ter ação política. E acho que também, pelo contrário, também lá diz qualquer coisa, eu não sou um estudioso da Constituição, não aceito de cor, nem pouco mais ou menos, também que ninguém pode ser prejudicado na sua atividade política por estar limitado na sua ação profissional. É que vamos lá ver aqui. Em primeiro lugar, aqui eu acho estranho, porque estamos a falar que o Presidente e o Vice-Presidente são eleitos para um Conselho de Administração de uma empresa que é municipal. Não vejo aqui grande incompatibilidade. Ou seja, são as mesmas pessoas a gerir a empresa que criaram para ser gerida, né? E nem sequer vão, pelo menos para já, e penso que essa decisão, isto é outras dúvidas que eu tenho a seguir, mas penso que essa decisão emanará sempre ali também da Câmara Municipal, não vão receber nenhum tipo de gratificação por tal, onde se talvez as senhas de presença, ou talvez as senhas de presença sejam só para externos, não sei.
0: Não, é senhas de presença.
3: Senha de presença, só Ricardo, mas por exemplo, os vereadores não recebem senhas de presença da Assembleia Municipal.
2: Isso também não foi claro.
3: Os que estão a tempo inteiro, né, obviamente. Os que não estão, recebem. Mas, ou seja, há aqui coisas que eu não compreendo, pronto, não estão esclarecidas, mas tudo bem, se irão os trâmites normais da lei, que eu volto a dizer, não sou de direito e tenho grandes lacunas também em relação a estas matérias, mas...
2: De qualquer forma, é só lembrar que a proposta foi aprovada por maioria, ou seja, dois vereadores da maioria, PG e Nós Cidadãos, votaram favoravelmente, Nuno Melo e Cláudio Guedes. Os vereadores da oposição, João Prata, Alexandre Isidro e António Moutinho, abstiveram-se, portanto a proposta era viabilizada de qualquer forma.
3: Sim, se agora voltar a ver esta votação nas mesmas condições e não haver nenhuma mudança da direção de voto por outra razão qualquer, efetivamente, em princípio, passará. Agora é assim, há coisas aqui que eu não compreendo. Mas a Câmara tem um gabinete jurídico, tem uma avença com um gabinete de advocacia externo. Não tem estas coisas claras desde o início. Eu sou sincero, eu não me lembro nunca ninguém se ter ausentado de uma reunião de Câmara quando votámos questões, quando eu fazia parte do Executivo Municipal, para votarmos questões relativas com SEMAS, Cultura Guarda e Empresa Municipal de Desporto. Eu não me lembro. Também ninguém levantou nenhuma questão sobre isso na altura. E estamos mais ou menos no mesmo ponto. Ou seja, eram conselhos de administração preenchidos por os vereadores da Câmara, que não eram gratificados para tal, de órgãos de empresas, parecendo que não são um órgão da Câmara, mas é uma empresa municipal. Eu não vejo, mas tudo bem. Mas eu admito que sim, e se for o caso, que se repita efetivamente a votação.
2: Sim, vai ter lugar na terça-feira.
3: Na terça-feira, exatamente. Uma reunião extraordinária. E que fique claro. Mas eu fui ver o que é que dizia os estatutos da empresa municipal. E houve aqui várias matérias em que eu fiquei com muitas dúvidas. Porque, por um lado, fala que são órgãos da empresa municipal a Assembleia Geral, o Conselho de Administração e o Fiscal Único. Refere que não há gratificação, podendo haver, mas não há gratificação para esses órgãos, embora eu duvido que o Fiscal Único não seja gratificado.
0: Não, aliás, acho que até de cor da lei que da é lei. Uma percentagem sobre, né, o valor tem que ser pelo Presidente.
3: Tem que ser um revisor Presidente oficial de contas, né? Sim. Portanto, não será ninguém que vai lá para o bono para, claro, penso eu, porque é uma atividade profissional, claro, né, e bem gratificada, né? Depois também não compreendo quem é que faz parte da Assembleia Geral. Mas os estatutos dizem que a Assembleia Geral, ou seja, que a Assembleia Geral é que escolhe o Conselho de Administração. Então a Assembleia Geral é quem? São os 7 vereadores? Mas depois, por outro lado, diz que a Câmara Municipal escolhe um representante da Câmara na Assembleia Geral.
2: Que é o Presidente da Câmara.
3: Foi também neste momento é o Presidente da Câmara, né?
2: Mas foi aprovado nesta reunião.
3: Exatamente. Pronto. Ou seja, há aqui coisas que eu não compreendo. Eu não compreendo muito bem, porque não me dizem lado nenhum. Eu, quando vejo um estatuto, a primeira coisa que eu estou à espera de ver é este órgão, quem é que constitui o órgão.
0: Pois, aquilo é omisso quanto à Constituição e composição da Assembleia.
3: Exatamente. Claro. É que eu não sei quem é a Assembleia. Eu não sei, inclusivamente, se, havendo eventuais sócios anónimos ou menos anónimos desta empresa,
0: acionistas
3: anónimos ou menos anónimos desta empresa municipal que venham de fora, se têm assento na Assembleia Geral ou não. Aqui há coisas que eu não compreendo. Eu não, pronto, mas pode ser lacuna minha. Isto pode ter sido debatido na reunião de Câmara, pode vir da lei, pode haver aqui coisas. Nós estamos a eleger agora os primeiros órgãos, mas o que diz os estatutos claramente é que o Conselho de Administração e a Mesa são eleitos pela própria Assembleia Geral.
0: Gonçalo, desculpa, tu agora levantaste aqui uma questão importantíssima e eu calmo-me já. Ou seja, a Câmara tem 100% das ações e transfere património para esta empresa. Se no futuro...
3: Também não diz decidir, como é que alguém pode
0: espera,
3: entrar.
0: Mas se no futuro se decidir aumentar o capital com a entrada de novos sócios e as sócios adquirem ações, podem vir a ser bónus da parte de património que agora é nosso.
3: Sim.
0: Reparem, não é? Pois, não, as entram com as ações, portanto, passam a ser donos da porcentagem que fica no património. Isto é uma coisa que merece que reflexão.
3: Terceiras partes possam ser sócias da empresa. Eu não vi isso em lá institutos. Bem, pronto, bem, ou seja, bem, basicamente aí até quase estão até por razão, quando estás a dizer que não te dava, e não dou na totalidade, mas dou-te aqui
0: uma parte assim. Pronto, já não é mal.
3: Então, mas porquê, né? Porquê a constituição de uma empresa municipal e não da criação de mais um departamento?
0: Né? Por exemplo, pronto, eu acho que era mais razoável.
3: Mas há aqui coisas que realmente são diferentes, Ricardo.
0: A única coisa que eu vejo tem a ver com a associação de fundos comunitários. Será talvez.
3: Não sei.
0: Será talvez a parte que mais me sensibiliza.
2: Os argumentos invocados pelo Presidente.
0: Ok.
2: Justificação da criação desta empresa.
0: Para ir buscar fundos comunitários, que de outra forma não seria possível. Está bem.
3: A empresa municipal tem sempre uma atividade um pouco mais ágil, tem mais margem de manobra. Agora, o que é que eu sou contra? E agora até peço que me estou a contradizer, né? Porque eu fiz parte de um instituto municipal que tinha três empresas municipais, ou duas empresas e um serviço municipalizado, né? E ocupavam, os vereadores ocupavam todos os lugares nos conselhos de administração. Uma empresa municipal deste género, eu acho que devia ser gerida por pessoas com capacidade específica para o caso, é, para o seu objeto, é, para a gestão de património, de edificado, etc., com um corpo técnico específico também para isso, pronto, mas isso poderá acontecer, e não ser mais um apêndice, mais uma atividade que o Presidente e o Vice-Presidente, neste caso, e mais algum vereador, eventualmente, possam ter. Porque, ou seja, estamos a criar uma empresa municipal, é porque temos aqui a identificar uma área em que há efetivamente uma necessidade específica para uma atividade a ser desenvolvida cujo impacto será grande. Então, se o impacto é grande, que seja gerida por alguém. É que eu não estou a pôr em questão as capacidades do engenheiro Sérgio Costa e do engenheiro António Fernandes poderem gerir ou não, e do professor do Luciano Calheiros poderem gerir ou não a empresa, não é? O que eu estou a dizer é que efetivamente no caso dos dois autarcas, né, que estão eleitos para lá, nós perguntamos assim, então, e se não fossem estes e fossem outros quaisquer? É, ou seja, é assim, mais vale criar uma estrutura técnica logo a partir do próprio Conselho de Administração, da administração da empresa, para fazer um trabalho diferente, porque este trabalho eu não vejo em que termos é que Sérgio Costa e António Fernandes vão gerir a empresa municipal em termos diferentes do que geriam estas áreas enquanto vereadoras, ou enquanto presidente e vice-presidente da Câmara Municipal. Né? Ou seja, aqui não se ganha nada, né? Mas poderia-se ganhar, e eu não sou contra serem remunerados, obviamente, seriam pessoas externas a virem e a serem remuneradas e tinham que apresentar resultado
0: Accountability.
3: Accountability, sempre, né? Prestar contas de toda a atividade do que estava a ser feito, das políticas que estavam a ser seguidas, se seguiam ou não o que a Câmara Municipal é que acaba por mandar na empresa à mesma, né? Portanto, alguém teria que seguir o objetivo da empresa, mas que o fizesse de uma forma diferente. Não estou a dizer que vá ser bem gerido ou mal gerido, estou a dizer que seria gerido da mesma maneira se a empresa não tivesse sido criada, estas áreas eram geridas à mesma por Sérgio Costa, António Fernandes e, pronto, os outros dois vereadores também, obviamente. Mas pronto, ou seja, há aqui coisas. Eu sou a favor da criação da empresa municipal. Volto a dizer que os estatutos metem-me muitas dúvidas. Eu, na altura, não estive envolvido na aprovação dos estatutos. Aliás, como o Ricardo disse, não houve retirada de confiança a Luís Couto. O que houve ali foi alguma celeuma, porque realmente o PS reúne-se e muita gente dava muito do seu tempo, e continua a dar, né, em reuniões de preparação da Câmara Municipal. E o que foi falado e discutido nessa reunião foi um sentido de voto, e o que acabou por acontecer foi outro. Com condicionantes à mistura, com muita pressão sobre o vereador do PS, etc. Mas o que aconteceu foi isso. Mas não houve depois uma retirada, não houve nenhuma assembleia, nenhuma comissão política, nem sequer no secretariado, uma votação para tirar a confiança a Luís Couto. Claro, entretanto, obviamente, as coisas falaram-se. Luís Couto é uma pessoa com idónea, né? Pronto, bem conhecida da taça pública, e chegou-se à conclusão que o melhor era ele pôr o lugar à disposição, e assim aconteceu na altura. Mas, efetivamente, para dizer que eu não tive envolvido na discussão deste regulamento. Mas agora, olhando para ele, saltaram-me à vista estas questões aqui que não estão esclarecidas. Se calhar ela não há problema nenhum, volto a dizer. Mas eu fico aqui com certas dúvidas.
2: Daniel?
4: Olá, bom dia, Luís, os meus colegas também do painel. Bem, eu, o que é que eu posso dizer relativamente a isto? É simples, acho que se vou, mais uma vez, criou-se aqui bastante ruído à volta de uma questão que é uma não questão. Houve aqui, eventualmente, uma interpretação que na altura fizeram, por isso é que foram a votos e por isso é que puderam votar. Aconteceu isto em vários locais, no Porto, em Viseu, em Bragança, os próprios presidentes e vereadores estavam envolvidos na votação. Claro que o facto de um vereador ter levantado mais uma vez, e não estou aqui a julgar se é bem ou mal, portanto, eventualmente até acho que sim, que vejo bem, portanto, a oposição também serve para isso, para estar, para alertar e para dizer o que é que não está tão bem. Penso que bem o Sérgio Costa e os responsáveis quiseram fazer de uma forma muito mais transparente para não haver aqui qualquer tipo de problemas no futuro. Até porque temos o mais importante aqui da forma é o conteúdo e para que é que serve a empresa municipal. Acho que isso é que é o mais importante. Mas nunca podemos, agora só para referir também, nós não podemos esquecer que mesmo no passado, seja no PS ou no PSD, houve muita gente que votou em situações que não devia ter votado. Portanto, isso aconteceu e não levantaram questões, ou foram levantadas questões, mas
5: Daniel, pelo passar, facto de se fazer mal no passado não quer dizer que se repita o erro no futuro. Portanto,
4: mas aqui mas no passado até foi por interesses de havia aqui alguns interesses e acho que até bastantes conflitos. Neste caso aqui não acho, até porque, como dissemos, tanto o Presidente como o Vice-Presidente não vão oferir qualquer tipo de valor, pelo contrário. Depois, relativamente aos estatutos, não faço ideia aí, não sei, não conheço também os estatutos, não sei se está previsto depois aqui há alguma alteração, se será uma comissão, no fundo, transitória ou não, isso não faço ideia, mas, seja como for, eu acho que as pessoas que foram escolhidas são pessoas de todos os quadrantes políticos, desde a esquerda à direita. Penso que são pessoas, criar aqui algum tipo de dúvidas relativamente a estas pessoas, eu acho que não é correto, na minha opinião não é correto, até porque são pessoas da praça daqui da Guarda, do Conselho da Guarda, que têm trazido muito para a Guarda, e estarem numa comissão ou numa administração para poder desenvolver a cidade e o concelho, eu acho que era de louvar o desafio que lhes foi lançado e eles aceitaram. Estar a criar já, num princípio também de suspeita relativamente à sua idoneidade, penso que não é o mais correto. E como eu disse...
3: Daniel, mas também ninguém levantou suspeita sobre nada.
4: Mais ou menos.
3: Não, desculpa. Eu não levantei.
4: Eu senti, ou mesmo a minha interpretação...
3: De maneira nenhuma.
4: A minha interpretação é um pouco essa...
5: Tu vês quantas dificuldades de interpretação, para tens de treinar mais a tua interpretação. Isso.
3: Não, eu, se tu sentes isso lá fora, pá, agora aqui lá fora não se sente ninguém. Assim, aqui dentro.
4: Não, quando o Ricardo diz que há aqui algumas dúvidas, o facto de eles podem, são empresários, e irem para uma administração nesse sentido, podem ter interesses inerentes a um conflito de interesses, isso é criar aqui no ar, deixar aqui uma dúvida no ar, penso eu.
3: Não, acho que isso era um bocado a extrapolação disto que estávamos a dizer, quando um executivo municipal cria uma empresa e a inicia, não pode votar. Ficar à frente dessa empresa vai quase dar o mesmo, penso eu. Pronto, não sei, o Ricardo é que disse isso, mas não, acho que eu não vi nas palavras do Ricardo.
4: Pronto, é a interpretação que eu faço, posso estar errado, naturalmente, e faço, claro, aqui então uma meia-culpa nesse sentido, mas seja como for, foram as palavras que o Ricardo que usa, porque muitas vezes o Ricardo é isto, usa palavras e depois deixa as coisas no ar e ficam aqui no ar.
5: Mas a interpretação é de quem a faz, não é de quem a interpretação,
4: profeta. E ficou no ar, a interpretação é clara, foi clara. Isto é quase parece relativamente às pessoas, portanto, é isso que eu tenho a dizer.
2: Mas o que é que acrescenta a empresa principal?
4: Eu sobretudo, acho que o mais importante é para além da gestão toda que é possível fazer, à parte mais focado, eu acho que são pessoas que podem ficar mais focadas naquilo que podem trazer para a guarda, desde o património, a reabilitação urbana, etc. Eu acho que é a parte dos fundos comunitários. Se isto passar para um departamento que podia, é possível, acho que há na Câmara Municipal pessoas competentes para o fazerem. Só que, mais uma vez, há fundos comunitários que a Câmara Municipal, só por si, nós sabemos que não podem assumir e tem de ser através de uma empresa municipal, neste caso, ou externa, para poder desenvolver. Eu acho que isto é a mais-valia que pode trazer. Agora, naturalmente, que há aqui uma coisa que também quero salvaguardar, que é importante haver aqui uma fiscalização, transparência, e a Assembleia estará cá para poder analisar se há aqui alguns erros que podem estar a ser cometidos, mas penso que isso aí não pode criar aqui alguma margem de dúvidas, e vamos analisando com o tempo qual é que é a mais-valia. Aliás, a imprensa municipal, se não for para trazer mais-valias para o município, não faz qualquer sentido. Portanto, é um pouco por aí.
5: Daqui a uns anos, vamos ver assim, quanto é que se gastou e qual é que foram os ganhos. Se o saldo for positivo, está muito bem. Se não for, depois cá estaremos para falar em algum lugar.
2: O histórico de empresas municipais
5: tem sido... Ora, esse é que é preciso...
4: Mas há casos de sucesso. Também.
5: Mas estatisticamente falando, os casos de insucesso, infelizmente, são muito, mas muito mais do que os de sucesso.
2: Ora, na última semana, isto fora da política, ficou também marcada pelo... quase confirmação de não haver este ano Semana Académica na Guarda. Portanto, isto quer dizer o quê? O que é que significa, Ricardo Neves Sousa, não haver Semana Académica na Guarda? O que é que está a falhar para não haver Semana Académica na Guarda?
5: Assim, superficialmente, olhando para isto, acho que falhamos todos e a própria Guarda falha também. Porque a Semana Académica, mais do que uma festa dos jovens, acho que é uma festa da cidade e do território. E, tanto quanto eu sei, à exceção do ano da pandemia, sempre se fez a Semana Académica desde que existe IPG na Guarda. Aliás, se formos aí pelos diversos politécnicos e universidades, à exceção do ano da pandemia, sempre se fizeram as Semanas Académicas, com mais ou com menos sucesso, com artistas e com eventos mais ou menos mobilizadores, mas sempre existiu. Vocês reparem isto, um jovem que vem este ano pela primeira vez estudar para a Guarda, que todos nós sabemos que já não é assim muito atrativa do ponto de vista da captação de indivíduos para o ensino superior. Esse jovem vem com um conjunto de expectativas. E chega agora a um dos momentos altos da vida académica, que é a Semana Académica, e não há nada.
3: Eu acho que isto... Os colegas estão nas outras cidades. Não, mas
5: e... ora, lá está. Eu acho que é frustrante para o indivíduo que vem para aqui, que gostaria de ter as mesmas atividades que todos os outros têm e que não têm. E parece-me que não têm por um motivo comezinho.
0: o que parece, existem dívidas, não só desta Associação Académica, mas atrás, no valor de 100 mil euros. Estamos a falar de 100 mil euros. E, portanto, os empresários estão renitentes ou mostram-se apreensivos em facilitar crédito ou... Enfim, vamos lá ver uma coisa. 100 mil euros, se calhar para qualquer um de nós, é bastante dinheiro. Mas para uma entidade como a Câmara ou outras entidades aqui da Guarda, se calhar não é muito. E se calhar fazia sentido circunstancialmente e de uma forma extraordinária, neste ano concreto, se calhar uma dessas entidades ajudar, apoiar, no sentido de se fazer alguma coisa, nem que fosse só um dia. Quer dizer, agora ficarmos a zero é mau. Quer dizer, então se o ensino superior já está a definhar com isto, quer dizer, o indivíduo que para o ano vai a concorrer, diz, pá, não vais para a Guarda, que aqui lá estão nem semanas académicas há nem nada. Eu agora vou dar conta aqui de uns números que eu tive o cuidado de apontar. Em 2000, no ano 2000, havia, o IPG tinha 4.200 alunos. Ano 2000. No mesmo ano, a Covilhã tinha 5.250. Ou seja, aqui, havia aqui uma diferença de 1.000 alunos de um estabelecimento de ensino para o outro. Hoje em dia, o IPG tem cerca de 3.000 alunos. A UBI tem cerca de 10 mil. Ou seja, nestes 25 anos, o IPG desceu quase 30% e a UBI subiu quase 50%. E, felizmente, estas últimas presidências do IPG têm até conseguido reverter um pouco esta tendência e têm aumentado até o número de alunos que têm vindo para a Guarda. Só que este, enfim... Este fenómeno que já vem de há bastantes anos a esta parte cria, quer dizer, esta inércia académica que depois se reflete em todo o resto, reflete-se também na economia da própria cidade. Ainda hoje tive a oportunidade de ver um vídeo que um colega meu mandou, que foi a missa da bênção das pastas na Covilhã, feita no campo de futebol da cidade, que estava cheio à pinha, onde existiam cerca de 900 finalistas, mais as famílias, portanto, dá a ideia da dimensão da moldura humana que ali estava. E com isto vai-se consolidando a economia, vai-se consolidando o sentimento de pertença, vai-se consolidando até a hipótese de, no futuro, outras pessoas, os irmãos, os amigos, os vizinhos, escolherem aquele local para estudar. Agora, quando a própria cidade não consegue recuperar e arranjar uma solução para que os estudantes também tenham direito a este dia, eu acho que é mau. E aqui falhamos todos. Aqui falhamos todos. Porque isto aqui não se trata de política. Trata-se de assegurar uma festa, que era dos estudantes, em primeira análise, com certeza sim, mas era de toda a cidade e trazia algum dinamismo. E, portanto, eu acho que... vamos lá ver uma coisa. Estas dívidas, estes problemas, não se conheceram a semana passada ou há 15 dias. É de trás. Portanto, eu não sei se houve conversações, se não houve, é mau. Agora, se houve, também me custa que não tenham chegado a bom porto, porque eu acho que era fácil as várias instituições da cidade a colaborarem no sentido de cada uma ajudar à sua maneira e permitir que se fizesse esta festa. Até porque este ano, ao contrário do que aconteceu nos anos passados, em que era necessária uma tenda, até o Nerga tem o pavilhão, onde já foi feito também a Semana Académica, e podia perfeitamente...
2: Claro. O Presidente da Câmara da Guarda deu essa sugestão.
0: Pronto, exatamente.
2: Que a Câmara aluga e tem o pavilhão alugado...
0: Tal e qual. Tal
2: poderia
0: e qual.
2: Eventualmente ceder esse espaço para a realização das festas.
0: E que já lá foi feito, e com, claro, e com sucesso. Boas, e com boas. Sucesso, e com sucesso. Portanto, eu julgo que aqui a Guarda, como um todo, e as suas instituições falharam.
2: Gonçalo, a Semana Académica já foi realizada no Parque Municipal, era na altura uma grande Semana Académica, foi decaindo de qualidade, de intensidade, passou para o pavilhão do Parque do Estádio Municipal, nas últimas edições foi realizada numa tenda no campus do Politécnico, e chega-se a este momento, num ponto aparentemente sem retorno. A Associação Académica está a lutar com muitas dificuldades financeiras e não tem estrutura para organizar esta Semana Académica. O que é que depreende desta situação?
3: Pois, eu aqui fico na dúvida, Luís. Se foi uma coisa que levou à outra, ou se foi a outra que levou à primeira, é uma, né? Ou seja, terá sido realmente os problemas financeiros que foram fazendo com que a semana académica fosse sendo aos poucos desclassificada, ou foi a questão da semana académica ter sido aos poucos desclassificada com os vossos problemas financeiros? Não é? Eu também tive uma sessão de estudantes na minha universidade e também tivemos problemas financeiros. É claro que uma universidade no centro de Lisboa é sempre muito mais fácil implementar uma boa ideia e reabilitar financeiramente.
2: Aliás, em Lisboa não vai haver semana académica.
3: Mas isso é normal. Mas Lisboa não tem uma dinâmica tradição, muito... Não é questão de tradição. É uma dinâmica própria. Mas isso dava para eu falar sobre isto, sobre outras coisas. Mas não, ou seja, não é exemplo. Mas, efetivamente, pronto, eu andei no Instituto Superior Técnico e tínhamos uma festa no Instituto Superior Técnico, que era o Super Real.
5: O Real Técnico.
3: Que já estava com muito implementado e continua ainda hoje, acho eu. Já não frequento, mas... penso que continua. Claro, é o que eu digo, né? Fazer, ter-se uma boa ideia e fazer-se um evento extra em plena Lisboa, no momento de Lisboa, é muito mais fácil levar 14 ou 15 mil pessoas numa noite para cobrir um buraco financeiro. Foi a solução que nós na altura tivemos. Fizemos um concerto dos One Away, que já não era propriamente uma banda que era afeta à franja, à faixa etária do estudante universitário, até era uma franja um bocadinho mais nova, e tivemos lá muita gente mais nova do secundário nessa festa, mas a verdade é que foi a forma como financeiramente conseguimos reabilitar tudo. No entanto, o problema hoje é que ainda é pior, é também uma questão social e cultural. Eu vejo, por exemplo, os jovens cada vez menos gostam de música. E quando eu digo gostam de música, por muita música que eles ouçam, eles cada vez gostam menos de música. Não têm aquela paixão pela música. Não esperam pelo álbum do artista. Nem sabem muito bem o que é um álbum. Portanto, eles metem no YouTube Music, ou no YouTube, ou no Spotify. Exato, tem músicas. E assim o algoritmo é que diz, olha, esta aqui é parecida, ou se tu gostaste desta, já houve mais 30 mil pessoas que gostaram desta. Está aqui também, olha, levas
4: com esta gente. Já ouvi tudo, já ouvi só. É, exatamente,
3: é isso mesmo. Por acaso aconteceu-me isso, um amigo meu contou-me uma situação dessas com o filho, que realmente ele disse: pá, uma viagem de carro, o filho sincronizou o telemóvel com o carro, então mete lá aí a tua playlist, vamos lá ver e tal. E ele ouviu 30 músicas, mas cada música 20 ou 30 segundos. Porque não, já agora passamos a outra. Pronto, era sempre a andar. Os garotos já não passam horas a fio sentados no quarto ao lado da aparelhagem, né, ali com Asas e Penas do Jorge Palma, como nós fazíamos quando tínhamos 10 ou 15 anos, né, ouvir um álbum inteiro, né, pelo prazer de ouvir um álbum inteiro, em que o álbum era uma coisa que era...
4: Descobrir alguma novidade ali,
3: também, né, mas os álbuns eram pensados para ser uma experiência na sua totalidade. Agora lança-se uma música, um mega hit, depois lançam-se mais duas ou três que não são mega hits, mas depois vão um bocadinho de arrasto, mas... Os artistas ainda lançam álbuns, mas até nos passam ao lado. Até nós que vivemos essa realidade, hoje em dia já sentimos um bocadinho a passar ao lado. Saiu mais um álbum. A malta fala, é uma música.
4: Mas eles se adaptaram, eles só lançam um álbum depois de mandar já algumas músicas para fora.
3: Ou seja, isto tudo para dizer, voltando ao tema, né, já estava a fugir um bocadinho, mas é um tema também que me puxa aqui pela alma, mas efetivamente hoje em dia também é difícil conseguirmos ter a população estudantil universitária, né, académica, a participar massivamente nos concertos na semana académica. Conseguimos que era o que equilibrava, mas mesmo assim, Ricardo, está sempre cheio, mas já não é o que era nos nossos tempos. Não é? Ou seja, mas isto era o que equilibrava as contas. Agora é assim, eu posso compreender, ok, não se trazem bandas, não se montam grandes palcos, não se faz assim nada de espetacular, mas pelo menos fazia-se uma noite ou duas, nem que fosse com um DJ mais conhecido ou com um artista não tão caro, né, um bocadinho mais barato, mas fazia-se pelo menos um convívio e fazia-se o cortejo.
5: E com o Kim Barreiros nesse dia,
2: mas outra vez não podemos esquecer que os estudantes nunca foram bem vistos pela cidade. Quando a semana académica era feita ali no estádio, na zona do estádio ou no Parque Municipal, houve sempre muitos problemas por causa do barulho, do som.
3: Obviamente. Mas agora, se calhar, as pessoas podem ser que lhe sintam um bocadinho a falta. Não sei, se calhar não sentem. Pronto, a verdade é esta. Eu sinto. Porque eu também, à noite, Também já não sou frequentador de bares e cafés como era quando era mais novo, não é? Mas quando, nomeadamente, faço umas caminhadas à noite pela cidade, vejo que a cidade realmente está muito vazia. E o que falta, o que faz falta realmente é animar a população estudantil, é animar a malta. Mas é mesmo isso. Mas é o que eu costumo dizer: as pessoas não saem de casa, saem. Mas já não saem porque saem, já não saem para estar com os amigos. Hoje em dia está-se com os amigos assim, né, com os polegares, no sofá.
5: E no FaceTime ou numa coisa qualquer, não é?
3: Nós saímos para estar com os amigos. Hoje em dia os jovens já não têm tanta esta necessidade. Também a pandemia também contribuiu um bocadinho, mas é um bocadinho a evolução. Mas há eventos que fazem sair pessoas da rua, pessoas à rua, faz-lhe sair de casa à procura de alguns eventos. É nesses eventos que se tem que apostar. Mas, uma vez mais, voltando à Semana Académica, eu acho que o IPG, aos poucos, também, um bocadinho por força da circunstância, se foi fechando nele próprio. A passagem do Bar Académico Bacalhau, portanto, do edifício do Bacalhau, né, que lhe deu o nome, né, onde agora ainda se guarda, para as instalações da Associação Académica no campus do IPG, afastou um bocadinho os jovens para lá, embora ainda se vejam muitos jovens, nomeadamente ali na zona das Lameirinhas, assim, ainda se vêem ali na Dorna, ainda se vêem bastante jovens com a idade para frequentar o IPG, portanto presumo que venham de lá, né? Que ainda se vêem muitos jovens na rua certos dias, mas já não era aquela cidade que nós víamos. Eu costumo dizer, quando eu fui para a universidade, na Guarda, a Guarda chegou a ter 17 bares abertos ao mesmo tempo. E obviamente não era só com as pessoas da Guarda que enchia. Enchia quando vinham as pessoas de fora. Eu lembro de uma amiga minha dizer várias vezes, que era da zona ali de Vizela, e ela dizia ali, na zona de Vizela, Santo Tirso e ali aquelas terras ali à volta, vinham três autocarros diretos para a Guarda, porque enchiam logo lá, ali de Guimarães, ali daquela zona, e vinham diretos para a Guarda com estudantes para o IPG. E estamos a falar de uma zona que também tinha muitos jovens, mas já tinha oferta universitária, vários politécnicos, claro, etc. E mesmo assim, vinha muita gente de fora para cá. E hoje em dia isso não acontece. E então os jovens, a partir do momento em que realmente a Semana Académica é feita numa barraca no campus do IPG, para além dos custos que isso traz, mesmo assim ainda houve algumas queixas de pessoas que moram lá no IPG, algumas que eu até conheço, mas já eram menos, claro. Quando era aqui no pavilhão do estádio nas Lameirinhas, dava muitos mais problemas. Quando era lá embaixo no Nerga, eu lembro, o meu problema era depois as deslocações.
4: Eram os transportes.
3: Mas havia autocarros, mas os condutores dos autocarros e as empresas que apunham os autocarros, não ficavam nada agradáveis. Nem a Câmara Municipal não gostava do estádio em que os autocarros ficavam, não é? Pronto. São coisas com as quais temos que saber viver, mas eu volto a dizer que é preocupante ver isto, e realmente também concordo um pouco com o que o Ricardo diz, alguém deveria dar a mão, porque estamos a falar realmente, se é 100 mil euros ou aproximadamente isso seja, não é nada do outro mundo que não se consiga pelo menos debelar ao longo de vários anos, fazer um plano específico. Agora é assim, se a Associação Académica sozinha não consegue, alguém tem que ajudar, seja o próprio IPG, seja a Câmara que é interessada também, que a Câmara, que não, às vezes costuma sempre atirar para a Câmara as dificuldades do que os outros não conseguem, a Câmara tem que chegar lá. Epá, às vezes é, mas é assim, o bom era que a Câmara não tivesse nada a ver aquilo, a não ser passar a licença de ruído e efetivamente se fosse alugar instalações do Nerga, ou disponibilizar instalações alugadas ao Nerga, epá, era ótimo, a Câmara não tem que se envolver. Agora, se se tiver que envolver, eu acho que se fosse uma proposta à reunião de Câmara a dizer um apoio extraordinário à Associação Académica da Guarda,
5: eu acho que ninguém votava contra.
3: Desde que, obviamente, houvesse algumas garantias.
5: Obviamente.
3: Isto é que matam, é?
5: Um plano, com certeza. Assim, tomem um cheque em branco.
3: Exatamente,
5: não é?
3: Claro. Olha, tomem lá, pronto, olha, em vez de sair, tomem 120 mil.
5: Por isso é que eu disse, o circunstancial e excepcionalmente.
3: Claro, agora, se calhar, pá, tinha que se constituir uma comissão um pouco mais alargada, com professores e funcionários do IPG, com professores, claro, com funcionários e da Câmara, nem que a coisa tinha que ser feita em conjunto, mas alguém tem que dar a mão, porque realmente estamos a perder um potencial enorme. Foi isto que o Ricardo já falou, sim, e sim, que eu também estava a dizer, né? Quer dizer, eu imagino um jovem que tenha vindo estar para a Guarda, né? E que se calhar pede uma boleia ou mete-se no comboio e vai para a Semana Académica da Covilhã e diz assim, tudo lá na Guarda. Na Guarda não há.
5: É, não temos.
3: Na Guarda não há. E é uma imagem, isto.
6: Não, é um ciclo vicioso. Para a pessoa, quer dizer, daqui a 10 ou 15 anos, estão os amigos a contar que fiz e aconteceu, sei, não tive.
3: E começas a criar uma má reputação do ambiente académico da Guarda.
2: Daniel, quem é que deve salvar a Semana Académica da Guarda?
4: Antes de mais, Luís, olha, eu fico, é com muita tristeza que vejo isto a acontecer, naturalmente, porque também fui estudante do Politécnico da Guarda e terminei em 2003 e estava no auge, na minha opinião, claro que era o meu ano, estava no auge da festa, do convívio, de tudo, portanto havia muita dinâmica nesse sentido. E há aqui uma verdade, respondendo à pergunta, há aqui uma verdade que depois de 7 anos do Ricardo de programa, que diz aqui uma verdade absoluta, que é a culpa de todos. E acho que também foi a única que ouvi esta reflexão verdadeira que o Ricardo diz, que é, não há aqui uma a responsabilidade não é uma responsabilidade isolada, né? Acho que é uma responsabilidade de todos, desde os estudantes, desde a associação académica, o município, mas sobretudo também do Instituto Politécnico. Eu não sei qual é que foi o papel de negociação do Politécnico.
2: Aparentemente o presidente do Politécnico foi apanhado de surpresa com esta notícia.
4: Pronto, porque se calhar também tem que haver aqui mais abertura ao diálogo, à negociação, eventualmente. Portanto, não se pode só estar fechado em gabinetes ou seja o que for. Eu acho que concordo também com os meus colegas que, apesar do município, ou o Sérgio Costa, mas é o município, quer dizer, o Sérgio Costa é o presidente, mas fala por um executivo, naturalmente. A oferta do Nerga e outras coisas, portanto, acho que era um bom indício. Agora, tinha que haver mais pessoas nesse sentido. E não é só as instituições. Eu acho que as próprias pessoas, os civis, a sociedade civil, individual, devia de olhar isto com alguma preocupação e de dar aqui alguma força, de alguma forma, a esta situação. Porque, na verdade, claro que isto é um problema, que é um problema, acho que não é só local. Temos de ser muito honestos. Há um decréscimo enorme, já se falou, a nível social, a nível de convívio e de socialização entre as pessoas, e nomeadamente entre jovens. Eu também estou a dirigir, como sabem, uma associação, e é muito difícil de motivar uma associação, trazer pessoas para a associação. Aliás, isso é o nosso desafio, já não é fazer quase atividades, portanto, claro que isso será, temos que fazer para motivar, mas é trazer pessoas para ajudar a desenvolver atividades. E então, eu acho que é um problema transversal a todo o associativismo, e é um problema. Agora, a responsabilidade não pode ser só da Câmara Municipal ou do Politécnico ou da Associação Académica. Agora, claro que é assim. Eu percebo também os empresários. 100 mil euros, eu acho que é muito dinheiro. Uma associação de estudantes como a Politécnica, eu acho que é bastante dinheiro. Devia haver aqui algumas garantias e tem que se começar, tem que se fazer aqui algum início, tem que se ver como é que se pode colmatar aqui esta grande falha, de que forma, e concordo com aquilo que foi dito o Gonçalo no tempo dele, que se criou aqui alternativas para poder também trazer dinheiro. Possivelmente esta associação académica devia ter feito isso, ou devia fazer isto ao longo do tempo, agora, ao longo do ano. Agora acredito que
3: isto ao fim e ao cabo, Daniel, desculpa, está interrompido, mas devia ser com mais insolvências, né? Criava-se uma comissão de gestão, não, para tentar claro, de
2: liquidação.
3: De liquidação, não, então, para quando entras naqueles planos de recuperação.
6: Ah, ok, o PRI, plano de recuperação.
3: Tinha que ser apresentado um plano desses, né? E haver uma comissão a acompanhar bem essa recuperação.
4: Sim, neste caso aqui podiam chamar outras associações para poder aqui dar alternativas. Quer dizer, não podemos fazer. E depois, a única falha que eu acho que houve nos últimos anos, e não é criticar os jovens, longe disso, porque eu acho que precisamos dos jovens e são a vida para esta cidade, mas também os próprios programas muitas vezes não foram feitos para as pessoas, cartazes, para a comunidade, os cartazes. No meu tempo, eu recordo-me que eram feitos os cartazes para todos os gostos. Havia para para os mais jovens, para os menos jovens, para os assim assim, quer dizer...
3: Ainda tinhas um dia que... Havia um dia que era mesmo só para o estudante, quase, não é?
4: Isso, exatamente, que era as turmas.
3: Terça-feira, por norma, era as turmas, o Quimbarreiros, claro,
4: e acho pronto, que estes últimos 5 anos...
3: Pensava-se que no
4: e simbolicamente estou a dizer que estes últimos 5 anos, mas os últimos tempos, possivelmente desde a pandemia, quer dizer, a pandemia também traz justificações para tudo e não pode ser assim. Temos também de dar aqui o salto relativamente a isso, mas os próprios cartazes não foram muito atrativos, ou seja, muito atrativos. Eram atrativos para um nicho, naturalmente.
2: Que mas acho que nem para esse próprio nicho estudantil era atrativo. Chegou um ponto em que já não era atrativo para esse
4: possivelmente. E agora ainda temos outra coisa que nós podíamos fazer aqui, uma semana académica para vários públicos, e nomeadamente até para migrantes. Não é? Portanto, temos aqui um grande conjunto dos Palopos, por exemplo, e havia possibilidade de fazer uma noite também, de trazer alguém com algum nome para esse público, porque é uma das queixas que eles fazem muito. Eu trabalho com a comunidade e não há atrativos para eles, na verdade. Portanto, claro que temos que os integrar, têm que saber ouvir aquilo que nós temos.

0: 28, Ricardo Neves Sousa, muito rapidamente.
1: Bem, parece-me um projeto ambicioso. Eu gostaria, como guardense, que tivesse sucesso, mas desde já, quer dizer, sinto-me um bocadinho renitente pelo seguinte. Aqui há uns anos atrás foi equacionada a possibilidade, e aliás ainda houve, a Guarda ainda concorreu, para a Capital Europeia da Cultura. Assim, ninguém estava à espera que a Guarda fosse a solução vitoriosa. Ou seja, todos nós ambicionávamos que fosse. Quer dizer, mas ninguém no seu íntimo estaria à espera que isso acontecesse.
2: Isso é que foi o problema, Ricardo.
1: Calma. Deixa-me acabar. Agora é assim. Mas toda a gente contava e estava à espera que o que foi feito contribuísse de alguma forma para que a Guarda ficasse melhor. E se não fosse nesse ano, mais à frente, ou seja, criavam-se os alicerces para podermos ter essa ambição de uma forma mais consistente. Acontece que gastou-se um dinheirão,
2: um milhão, não é?
1: Trabalhou-se, quer dizer, e foi tudo. Foi tudo por água abaixo. Ou seja, não se aproveitou nada desse investimento que foi feito. Relativamente à candidatura do nosso Centro Histórico da Unesco, eu agora ultimamente tenho dado mais voltas no Centro Histórico e tenho passado com olhos de ver. E cada vez reconheço mais a qualidade do nosso Centro Histórico e do potencial que ali existe. Agora também pergunto assim, e será suficiente para que a Unesco nos atribua esse galardão? Eu acho que é curtinho, mas pronto, ok, mas louvo a ambição, louvo a ambição. Nós, quando pensamos, devemos pensar em grande, com certeza que sim. E portanto, se o conseguirmos, ótimo, excelente. Agora também temos de ter consciência da nossa realidade. E o nosso centro histórico, apesar de ter um potencial grande, em grande parte ainda está degradado, muito degradado. E dá-me pena de ver edifícios, alguns deles até históricos, e quando eu digo históricos, que estão referenciados porque são edifícios únicos, estarem completamente ao abandono ou muito perto disso. E, portanto, se nós não temos esta... Só uma coisa, isto, portanto, é um processo que demora o seu tempo e convém, quando se fizer, pelo menos que haja aqui um início de um investimento para que as coisas comecem a ter um rosto diferente, um rosto muito mais bonito e atrativo. E, portanto, esperemos que o futuro seja radioso, mas que dá muito trabalho, dá, até porque a capital... portanto, este processo da Unesco, não sei quanto tempo vai demorar alguns anos, mas pronto, mas de qualquer modo, louvo a ambição. Agora, as entidades envolvidas têm que trabalhar em conjunto. E depois falo também na Capital Portuguesa da Cultura em 2028, é já daqui a 2 anos. Quer dizer, também tem que se trabalhar muito para que se conseguir esse intento, porque sejamos francos. E agora não quero criticar ninguém, estou apenas a fazer uma comparação. Se nós olharmos para a atividade cultural na Guarda em 2006 e olharmos em 2026, a comparação é como do dia claro e cheio de sol para a noite escura e com o voeiro. Sejamos francos. E isto é uma crítica construtiva, porque nós devemos ambicionar sempre mais. E, portanto, se nós temos esta ambição, mas não temos pernas para acompanhar, torna-se muito difícil concretizar. Portanto, já tivemos bons exemplos no passado, recuperemos esses bons exemplos, trabalhemos para ser cada vez melhores, e então aí sim, legitimamente, teremos a ambição de ser Capital Nacional da Cultura, de termos o nosso Centro Histórico como Património da Unesco. Portanto, temos é que trabalhar para isso, porque potencial e massa bruta e pedra, portanto, diamante em bruto, nós temos.
0: Gonçalo, quando a ambição é grande, o cidadão comum desconfia?
3: É que eu não acho que seja uma questão de desconfiança. Eu não me congratulo por anúncios de inícios de processos.
1: Não, a intenção é boa.
3: Não, mas o que eu acho é que, efetivamente, o que se trabalhar para aqui fica-se a ganhar. Pronto. Até...
2: Mas é importante marcar as intenções, não é?
3: É, claro, obviamente.
0: É o objetivo.
3: Nós temos aqui um objetivo, portanto, já temos uma linha de ação até lá. É pá, claro. Mostrem essa linha de ação, não é?

0: Agora, efetivamente, falando do centro histórico, que eu conheço muito bem, por assim dizer, nasci lá, né, e fui acompanhando e ao longo dos anos a dinâmica que foi ganhando e perdendo, não é? E aquilo que o Ricardo disse aqui é muito verdade. Nós temos que pensar que o centro histórico ainda não é todo da Câmara. A Câmara tem se esforçado. Já comprou bastantes edifícios que, infelizmente, ainda estão todos na ruína. Há propostas, mas infelizmente ainda estão todos na ruína. Daniel, volto a dizer, eu não me congratulo com intenções de processos iniciados. Epá, não. A verdade é esta. Eu digo, e eu volto aqui a dizer, nisto eu critico porque ainda estão, no dia que estiverem reabilitados, eu estou aqui a bater palmas. Podes guardar o vídeo quando estiver online. Eu estou aqui para bater palmas. Seja quem for que estiver na Câmara. E todos os que contribuírem para esse processo merecem as minhas palmas. Agora, efetivamente, é assim. Pronto, temos esses edifícios em ruína que já são outros. Nem todos têm ruínas, não é? Mas cujos processos tardam em avançar. Estamos aí, lançamentos de projetos, etc. Reabilitação. Pronto, vamos ver o que é que vai dar. Esta empresa da Guarda Viva poderá ter uma ação bastante importante nesta área? Poderá, vamos ver. Mas depois eu começo assim a perguntar. Ou as perguntas que me vêm à cabeça, em primeiro lugar, são estas. Articulação com os privados. Como é que vai ser a articulação com os privados? Vai haver uma tentativa de chegar à palavra com eles, uma tentativa de negociação? Vai haver algum tipo de incentivo financeiro, nomeadamente? Vai haver algum gabinete específico criado para apoiar a elaboração de projetos e a aprovação de projetos, né? Porque não sabemos que é a maior nódoa negra que há na Câmara na última década é a aprovação das obras particulares. Iremos ter um novo regulamento específico para o centro histórico que possa realmente de alguma forma agilizar, pelo menos esclarecer bem o que é que pode ser usado, o que é que não pode ser usado, que eu, como costumo dizer, quando estes regulamentos são bons, levam quase a decisões tácitas. Né? Porque se o regulamento realmente estiver bem explícito entre o que é que se pode fazer, o que é que não se pode fazer, em que termos é que se pode fazer, etc., se o projeto cumprir, é fácil de identificar que está tudo cumprido e a aprovação é quase tácita. Né? Agora, efetivamente, é o que eu digo, é assim, agora estamos na expectativa, vai-se iniciar o processo, vai-se... Eu como costumo dizer, eu em 2008, 2009, né, trabalhei num gabinete de projetos que trabalhava essencialmente para câmaras municipais. Né? Um gabinete de projetos aqui da Guarda, de arquitetura e engenharia, que trabalhava, se calhar, 90% do serviço foram prestados a câmaras municipais. Né? E eu sei quantas maquetes não eram aquelas físicas, algumas também, mas quantas maquetes foram feitas, né, em 3D, etc., para serem apresentadas em anos de eleições, que depois, quase nenhuma, exceto escolas EBIs, né, que foi um plano, né, na altura que Sócrates lançou, de um crédito excepcionado para câmaras municipais conseguirem construir centros escolares e recuperar escolas EBI, de resto praticamente nada foi avante. Praticamente nada foi avante. Porque, ou seja, isto a mim não causa ilusão absolutamente nenhuma. Anunciar-se, vamos trabalhar para isto, não contem comigo para bater palmas. Acho bem, e é o que eu digo, todo o trabalho, mesmo que não se consiga o objetivo, todo o trabalho que se fizer em prol disso será bom, a não ser que se faça uma brincadeira, como há que se fez, com a candidatura à Capital Europeia da Cultura, que foi apenas e só a maior brincadeira, e de brincadeira para não dizer uma palavra pior, que eu já vi acontecer na Câmara Municipal da Guarda. Nunca vi um processo tão mau a ser tão bem pago para tão pouco trabalho feito e que no final, acho que não ficámos propriamente bem vistos, não é? Mas efetivamente que tenha servido esse para aprendermos, não é? Que tenha servido esse para aprendermos para este correr melhor. Portanto, eu adorava que sim, adorava ver isto a acontecer, adorava pelo menos a ver os passos a serem dados na direção certa para podermos realmente voltar a ter um centro histórico mais bonito, onde um turista que viesse à Guarda tivesse algum prazer em passear e em demorar-se no comércio tradicional, nos cafés, nos restaurantes, nas lojas, etc., e que pudesse ter por cá uma boa estadia. Mas efetivamente é o que eu digo, estarei cá para bater palmas quando algo for feito. Daniel?
1: Sim, eu acho que aqui a questão é que a Câmara Municipal, e bem, tem que ter aqui objetivos e um foco, uma linha condutora para aquilo que pretende. Claro que isto é bastante ambicioso, mas também tem que ter os pés assentos no chão, não é? Porque há um processo que isto é demoroso, leva anos. Eu acredito muito na pessoa que vai coordenar, porque tem uma visão da Guarda muito límpida, se possa assim dizer, que é o Hélder Sequeira. Claro que depois terá uma equipa, naturalmente não fará, mas se alguém ama a sua cidade e o seu concelho e que tem uma visão muito, muito idónea, será ele. E também, como o Gonçalo disse, quer dizer, acho que todos nós queremos uma cidade ou um local mais histórico, muito mais bonito, mais digno, que neste momento toda a gente reconhece que está ao abandono, não é? Infelizmente está ao abandono. Mas acredito também que esta empresa, e já foi dito aqui, não querendo estar aqui a repetir, mas muitas vezes tenho que me repetir, porque aquilo que se vai dizendo também são verdades, não é? Que é esta empresa municipal a funcionar bem, como eu quero acreditar que vai funcionar bem, se não faria sentido, será uma alavanca para que este processo se possa fazer. Agora, isto não se faz em dois dias, e acho que ninguém pede do município, e se o fizerem, digo aqui com muita franqueza, é errado, ninguém está a pedir bater palmas neste momento ou a fazer grande festa neste momento, mas é importante mostrar a ambição que as pessoas têm ou que o município tem nesse sentido. Relativamente à capital portuguesa da cultura, bem, eu também partilho a mesma coisa que o Gonçalo disse. Acho que foi um processo mal conduzido, muito bem pago.
0: Não, isso foi da capital europeia.
1: Peço desculpa.
0: Portuguesa,
1: eu acho que foi um processo muito bem pago, naturalmente, e houve muitas críticas relativamente à parte do juízo, e uma delas foi, que eu também falo aqui, que foi o facto de não o associativismo, sobretudo associações culturais, não foram chamadas para o processo. Logo aí, o processo está todo errado.
0: Também, claro.
1: Portanto, ou seja, e se fosse feito de uma outra forma, eventualmente teria outro fim, ou pelo menos outra alegria nisso aí.
2: E quanto ao acontecimento da semana, Daniel Sousa, como é que estamos?
3: Bom, eu trago apenas aqui um destaque. Nós estamos a gravar na tarde de sábado, e hoje de manhã soubemos que o Académico de Viseu, a equipa aqui da nossa cidade quase vizinha, subiu à primeira divisão. Neste momento, há outra equipa também do distrito de Viseu, o Tondela, que está abaixo da linha de promoção, mas ainda é possível, dependendo do comportamento das outras equipas, portanto, ainda é possível manter. Se isso acontecer, teremos duas equipas do distrito de Viseu na primeira divisão. O que, além de ser um feito desportivo, dá-nos também uma ideia do dinamismo que existe aqui no distrito vizinho. Porque se olharmos para o mapa de Portugal, apenas Braga, Porto, Aveiro e Lisboa é que têm, portanto, duas ou mais equipas, portanto, neste nível desportivo. Portanto, isto diz muito da dinâmica empresarial e da dinâmica de crescimento do distrito de Viseu, um distrito também do interior, e portanto a Guarda tem muito a aprender com estas boas práticas, e por isso os parabéns a Viseu por terem conseguido este feito, que já não era
2: há 37 anos,
3: que, olha, tanto tempo quanto o PS esteve na Câmara da Guarda, que já não conseguia ter este feito.
2: Gonçalo?
0: Pronto, eu também muito rápido, porque também ia chamar a atenção aqui para a subida do Académico de Viseu à primeira divisão, mas efetivamente, então, passando à frente, quero aqui trazer o assunto, né, que é um assunto muito importante a nível nacional. O Conselho de Ministros aprovou a proposta de lei no pacote laboral para apresentar à Assembleia da República, depois de falhadas as negociações, nomeadamente com a UGT. Achei muito engraçado uma coisa que foi referida, que foi que, portanto, como é que era? Vê se eu não perco aqui a frase, que eu até tenho aqui apontada, que as medidas que foram acolhidas vieram, grande parte delas, da sociedade civil e de uma autorreflexão após as negociações. E este governo ter uma autorreflexão, para mim, já é um bocadinho de esperança. Pode ser que esta autorreflexão passe daqui para outros assuntos também muito importantes e consigam tomar algumas medidas que realmente possam importar. Mas pronto, é o que eu digo. Este continua a ser uma medida da direita liberal, neoliberal, pseudo-neoliberal, na sua senda de redução da deterioração das condições laborais, da redução dos direitos dos trabalhadores.
3: E o Gonçalo, com o seu repertório marxista,
0: tão marxista, que inclusivamente eu digo é que efetivamente este é mais uma oportunidade falhada para adequar o nosso mercado de trabalho àquilo que realmente importa. Nós estamos no decorrer da quarta revolução industrial, que é a revolução industrial dos sistemas ciberfísicos, né, da IA e da Internet of Things e da cloud, etc. Nada disso, ou seja, medidas como as condições laborais que possam regulamentar como deve ser o teletrabalho, em que o Estado é o primeiro a falhar à grande no teletrabalho, questões do trabalho remoto, do teletrabalho, da flexibilidade, não o banco de horas, estou a falar da flexibilidade de trabalho, estão completamente a deixar para trás. Portanto, ou seja, nem estamos preparados para a quarta revolução industrial que está já a decorrer, muito menos para a quinta, né, que já chamam a indústria 5.0, que é já uma quarta revolução industrial com alguma consciência, né, que se baseia na colaboração do humano com a máquina e na sustentabilidade. Pronto. Depois queria aqui também voltar, queria falar do Grande Prémio Internacional das Beiras Serras de Estrela em Ciclismo, que vai decorrer no próximo fim de semana, que efetivamente, para além de dar algum transtorno no trânsito, como é normal, e deixar às vezes as pessoas um bocadinho chateadas, mas que é um evento que tem-se notado a subida de qualidade de edição para edição, portanto esta já vai para a 8ª edição, e que realmente está a ganhar uma preponderância no panorama ciclista nacional e até no panorama ciclista internacional. Portanto, acho que é uma medida boa que deve continuar a ser desenvolvida e apoiada. E volto a relembrar que a gasolina sobe 4 cêntimos, né? Quem tem carros a gasóleo está um bocadinho mais contente, pronto, baixa 1,5 cêntimos, né? A gente já sabe como é, quando baixa, baixa sempre um bocadinho, quando sobe, sobe sempre imenso.
2: Entretanto, o governo também já anunciou que o imposto sobre os combustíveis vai subir, o gasóleo vai descer a gasolina.
0: Portanto, claro, isto é muito fácil com estas medidas, o Ministro da Economia mostrar-se muito otimista, né, na televisão e quando vai ao Parlamento dizer, este ano ainda vamos ter um superávit de 0,7%. Só que os impostos que estão a ser cobrados a nível do ISP e do IVA dos combustíveis dá perfeitamente para isso e para muito mais.
2: Daniel?
1: Tenho aqui dois assuntos. Um deles era, na semana passada estávamos a falar dos candidatos para a Conselhia da Guarda, e porque é que os séniores não se manifestavam. O Gonçalo dizia que eles possivelmente iam para a Confederação, né, distrital,
2: para a Federação
0: distrital,
1: mas à partida, pronto, o Alexandre Lote já era isso que eu queria dizer, o Alexandre Lote já se manifestou que será provavelmente candidato, e à partida não quero acreditar, quer dizer, uma boa democracia, pode haver uma outra alternativa naturalmente, mas é um bom candidato, tem feito um bom trabalho e penso que temos aqui a resposta. Depois também queria, No seguimento também do futebol mais local, também se faz aqui coisas boas. Aqui a formação da Guarda acho que tem boas escolas de formação de futebol da Guarda e temos que valorizar várias, mas hoje queria falar da escola de futebol feminino, que hoje está a esta hora, acho que está a caminho já para o Jamor, que vão lá fazer um torneio a nível nacional de futebol feminino as nossas meninas, e que amanhã também vão assistir o Benfica-Porto, que é a final da Taça de Futebol Feminino. E acho que o futebol feminino aqui na Guarda também devia ser cada vez mais valorizado e que está aqui a progredir. E acho que é importante que as pessoas saibam também que elas estão aí. Hoje estão a caminho, como estava a dizer, do Jamor para participar neste torneio, onde vão jogar com equipas, vão jogar com o Porto, curiosamente também vão jogar com o Porto, e com outras equipas ali, portanto, com alguma dimensão, e acho que é de valorizar, porque não é tudo mau aqui na Guarda, Ricardo, temos que valorizar sobretudo esta parte da formação de futebol aqui no município.
3: Olha, Daniel, deixa-me só dizer-te uma coisa: quem tem sempre esses poridos e esses complexos teu com aquilo que está mal,
1: não, eu quero valorizar.
3: É porque não está bem com a sua consciência.
1: Não, eu quero valorizar.
3: Daniel, quando nós só falamos mal, aprendesses a valorizar mais e a ler nas palavras dos outros.
1: Eu estou a valorizar.
3: E a ler nas palavras dos outros. Os créditos e aquilo que é positivo, se calhar tinhas mais a ganhar do que estar sempre a apontar.
1: Mas é importante, é verificar, olha, o que é que
3: Daniel,
1: há de bom na Guarda,
3: deixa-me só dizer
1: e falar das coisas boas.
3: Quando o Pedro fala de Paulo, fica-se mais a saber de Pedro do que de Paulo.
1: Não, mas é importante é verificar e analisar o que é que está a acontecer. É preciso sair, não é só na altura das eleições que se sai de fora da toca, é todos os dias. Todos os dias, ver o que é que está a acontecer, o que é que está a ser feito, o que é que está a ser reconstruído, construído, e verificamos que temos uma cidade que não está assim tão adormecida como tu e muitos querem fazer.
2: Muito bem, Frente a Frente tem reposição esta terça-feira na Rádio Altitude, a partir das 14h. Nós estamos de regresso na próxima segunda-feira, pelas 11h30. Obrigado a Ricardo F. Souza, Gonçalo Amaral e Daniel Lucas. Tenham uma boa semana.
1: Muito obrigado e boa semana a todos.
4: Obrigado, boa semana.
3: Boa semana a todos e obrigado.

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1: Passamos agora para as notícias com a edição de Sofia Pereira.
2: O dispositivo especial de combate a incêndios rurais, o chamado DECIR, da Comunidade Intermunicipal Região Beiras e Serra da Estrela, vai mobilizar na fase delta, a mais crítica do verão, 163 equipas e 811 operacionais em permanência, dos quais 533 são bombeiros voluntários. O DECIR 2026 foi apresentado na sexta-feira em Figueira de Castelo Rodrigo e entre 1 de julho e 30 de setembro vai contar com 176 veículos, 5 máquinas de rasto e 4 meios aéreos, como explicou Rui Rocha, secretário de Estado da Proteção Civil.
3: Nós continuamos a ter mais operacionais. Nós na fase mais crítica, entre julho e setembro, nós vamos ter mais de 15 mil operacionais, mais de 350 veículos, cerca de 260 equipas, 50 máquinas de rastros. Nós aumentamos significativamente o empenhamento de máquinas de rastros que o ano passado se verificaram muito decisivas, sobretudo durante as noites, janelas de oportunidade para combater os incêndios. Também a aplicação de retardante, porque nós temos uma taxa de sucesso ao ataque inicial excepcional, 93%, 94%, quer o ataque inicial quer dizer que são incêndios debulados nos primeiros 90 minutos. O ano passado só tínhamos um centro de meios aéreos, que era em Santarém. Este ano vamos tender a mais 4, Vila Real, Viseu, Proença Nova e também Cernache, e pode ser muito importante para a primeira intervenção. Vamos ter também, depois do ataque ampliado, mais 3 grupos de ataque ampliado. Vamos ter uma Força Especial de Proteção Civil com mais 64 elementos que resultaram da recruta, o que também é muito importante para este combate, que tem que ser mais musculado em algumas situações. Também nos meios aéreos. Nós vamos ter mais meios aéreos, designadamente com 2 Black Hawks da Força Aérea, que até já houve o pedido para que pudessem ser deslocalizados da sua base de Ovar para Monte Real, para também poderem ficar mais perto daquilo que é a região onde nós temos que redobrar as nossas atenções, como digo, sempre condicionado todo este dispositivo àquilo que são as condições meteorológicas, naquilo que se pode antever como um verão difícil e onde temos que ter um compromisso coletivo.
2: Além do dispositivo de combate a incêndios rurais, o secretário de Estado deixou também a nota de que o Governo vai prolongar os tempos para a limpeza dos terrenos.
3: Nós temos neste momento o 31 de maio para todo o território e o 30 de junho para as zonas mais afetadas pelas comboio de tempestades, mas o que nós pretendemos é que até ao final do mês possamos avaliar as condições para que este prazo possa ser estendido, porque temos tido também a comunicação de muitas entidades e também dos privados, até mais este ano em que há muita falta de mão de obra face ao muito trabalho que há para fazer, do período dever ser mais extenso e, portanto, como também depende das condições meteorológicas, aquilo que nós queremos avaliar no final deste mês é a possibilidade da extensão desse período para que as pessoas possam continuar a fazer essa limpeza.
2: E reforçou que todos devemos limpar os terrenos como forma de prevenção de incêndios rurais.
3: Todos temos que fazer a nossa parte e mesmo aqueles que, sobretudo nos territórios mais afetados pela tempestade de Cristina, onde nós temos áreas prioritárias para garantir também o devido acautelamento do interface urbano-rural, para que se não tiverem condições, para que possam sinalizar junto às juntas de freguesia, câmaras municipais. Há hoje também um instrumento adicional, há 26 operações integradas de gestão da paisagem, dos quais há 26 municípios que são os seus protagonistas e, portanto, também com oportunidades acrescidas do ponto de vista municipal para proceder a essa limpeza, que é muito importante, para além daquela que já tem sido feita.
2: O dispositivo especial de combate a incêndios rurais, o DECIR, da Comunidade Intermunicipal Beiras e Serra da Estrela, vai ter 811 operacionais na fase mais crítica. Foi apresentado em Figueira de Castelo Rodrigo, na presença do secretário de Estado da Proteção Civil, Rui Rocha, e também do novo comandante subregional das Beiras e Serra da Estrela, João Rodrigues. A Guarda foi palco este fim de semana do acampamento distrital da Juve Bombeiro, que organizou atividades e iniciativas para os jovens infantes e cadetes que integram as várias corporações dos bombeiros do Distrito da Guarda. O encontro começou na sexta-feira, mas a formatura geral e a sessão de boas-vindas realizou-se no sábado de manhã no Parque da Cidade. Ao altitude, os jovens bombeiros mostraram gostar e querer continuar na estrutura.
4: Gosto porque eu sempre quis ser uma bombeira e acho que são muito divertidos e são os profissionais bem bons.
5: Gosto de ajudar as pessoas e queria aprender mais coisas para saber como ajudar as pessoas.
6: Eu entrei porque a minha irmã estava lá e eu vi as atividades que eles faziam e eu gostei daquilo.
7: Gosto dos amigos e de participar das atividades.
8: Porque penso que eles ajudam muito a natureza.
9: Gosto destas atividades e de conviver.
10: Desde os 3 anos que eu ando a pedir para os bombeiros e sempre quis ser bombeira. Por isto há pessoas.
11: Gosto porque eles fazem muitas atividades.
12: Eu vim para os bombeiros porque eu gosto de ajudar as pessoas. Também o meu pai também tem cá. Também estou com os meus amigos, é por isso que eu vim para aqui.
13: Gosto dos bombeiros em si, tanto das pessoas, tanto dos carros.
14: Meu pai morreu e eu quero ficar no lugar dele.
15: Desde pequena sempre gostei dos bombeiros. Meu pai também entrou e foi onde eu quis mais ser bombeira, para ser uma miniatura dele.
16: E ser bombeiro é ajudar os outros.
17: Porque já é uma coisa da minha família e porque eu gosto de ajudar os outros.
18: Porque apago o fogo.
19: Gosto de estar a marchar.
20: O convívio e a forma de bem-estar.
21: Apagar fogos.
22: Gosto de tudo nos bombeiros, basicamente.
23: Desde pequenino queria ser bombeiro.
2: Cláudio Serra, presidente da Federação dos Bombeiros da Guarda, refletiu sobre a mancha humana que viu neste fim de semana e, ao mesmo tempo que acredita que muitos destes jovens vão ser bombeiros no futuro, também desabafa que é uma carreira que precisa de ser valorizada para captar mais voluntários.
24: Olhar para esta mancha humana de crianças, temos o futuro garantido. Ainda assim, passamos por um período de voluntariado muito difícil, onde lidamos com vários desafios, nomeadamente aquilo que é o êxodo de bombeiros, da saída de bombeiros dos nossos corpos bombeiros para outras profissões, preferirem entrar noutro tipo de atividade profissional e distanciarem-se dos bombeiros, fruto daquilo que é a instabilidade e a falta de certeza relativamente à carreira de bombeiros, especialmente. Muito se tem falado, mas muito pouco se tem feito ou nada. E é importante que esse aspecto seja trabalhado trabalhado e passe de uma vez da teoria, das palavras, para a prática. Porque, caso contrário, corremos o risco de ver cada vez mais os nossos corpos de bombeiros a ficarem vazios.
2: E perante cerca de 250 jovens que participaram no acampamento distrital da Juve Bombeiro, Cláudio Serra confia que parte deles vão seguir a vocação de bombeiros.
24: Isto é uma vocação, porque há aqui um sentimento maior que lhes é colocado na mão, que é a confiança dos pais. Portanto, se os pais se desprendem e entregam as suas pedras mais preciosas nas mãos deste monitor, significa muito, ou significa que confiam. E eles estão a fazer um excelente trabalho. Estamos a ver as escolas de infantes e cadentes, porque todas as corporações de bombeiros do Distrito da Guarda aumentaram. Eu acredito que no meio destas crianças todas, muitos serão bombeiros, mas alguns deles, que não queiram ser bombeiros, serão bons seres humanos, porque aqui transmitem-se, não é regras, transmitem-se valores e princípios. Eu espero que eles, no final de tudo, e quando tiverem um momento de decisão, pensem que, se caminharem juntos, são mais fortes do que caminhar sozinhos para chegarem mais depressa. Espero que seja este o pensamento que passe pela cabeça destas crianças.
2: O acampamento distrital da Juve Bombeiro integrou o programa comemorativo dos 150 anos da Associação Humanitária dos Bombeiros Voluntários Egitanienses. Este ano, a realização da Semana Académica na Guarda deverá estar em risco. Até agora, ainda não há informações oficiais da realização da Festa dos Estudantes. Muito pelo contrário. Entre portas, os comentários vão no sentido oposto e dão mesmo a entender que neste ano não haverá Semana Académica na cidade mais alta. É a primeira vez que se encara a possível pausa na realização da Semana Académica, à exceção do interregno na pandemia. Recorde-se que em novembro do ano passado, em entrevista ao Altitude, a presidente da direção da Associação Académica da Guarda lembrou que há várias dezenas de milhares de euros em dívida que se acumularam dos anos transatos, o que, à partida, seria razão para impossibilitar a realização da Festa dos Estudantes neste ano. Um dos grandes problemas que os jovens da Associação Académica têm relatado de ano para ano era o preço da tenda para realizar os concertos, que, por exemplo, na Semana do Caloiro teve o custo de 33 mil euros, segundo Beatriz Fradique, presidente da direção. No entanto, neste ano de 2026, esse mesmo gasto não se colocaria, a partir do momento em que a autarquia alugou o pavilhão do Nerga e, portanto, o espaço está disponível para ser usado pelos estudantes do Politécnico, adiantou Sérgio Costa, autarca guardense, no final da reunião do Executivo.
0: O município da Guarda tem um espaço que está ao serviço de todos, que é o pavilhão do Nerga, onde o município da Guarda assumiu custos mensais para alugar o pavilhão do Nerga, que está disponível para as instituições, enfim. Portanto, agora, mais do que isso, não sei responder.
2: O presidente do Politécnico, na semana passada, ainda não tinha informações acerca da realização ou não da Festa dos Alunos. Joaquim Brigas adiantou que os jovens pediram uma reunião com a direção do Politécnico, mas até agora não há informações oficiais sobre o futuro da Semana Académica da Guarda. Depois de várias tentativas ao longo da última semana, não conseguimos entrar em contacto com a atual presidente da direção da Associação Académica da Guarda, Beatriz Fradique, cujo contacto tem estado sempre indisponível.
1: Vamos agora ouvir o podcast de Luís Batista Martins, Retrato de Imprensa. A Câmara da Guarda vai criar uma empresa municipal para gerir o património imobiliário e os parques industriais da autarquia. A Constituição da Guarda Viva foi aprovada na última reunião do Executivo com a abstenção da oposição. Segundo o Presidente da Câmara, Sérgio Costa, com esta empresa pretende-se dar um salto qualitativo e criar uma gestão profissionalizada para a plataforma logística, os parques empresariais da Guarda, da Rifana, do Outeiro de São Miguel, de Val de Estrela e, no futuro, na área empresarial que possa surgir no Val do Mondego e servirá também para a área da habitação. Para o Presidente da Câmara e futuro Presidente do CA da Guarda Viva, a criação desta empresa municipal é precisamente aquilo que as grandes cidades do país estão a fazer para melhor gerir a área imobiliária e empresarial e será um instrumento importante na gestão e também para organizar candidaturas a apoios comunitários. Os estatutos e objetivos da empresa municipal já tinham sido aprovados por maioria, algures em julho de 2024. Mas, na altura, a oposição votou contra a constituição do Conselho de Administração da Guarda Viva, pois, recorde-se, houve muitas polémicas e diferenças em relação aos seus integrantes. Quase 2 anos depois, a situação foi ultrapassada, até porque a presidência do CA será do presidente da Câmara. Entretanto, a votação deverá ter de ser repetida, pois o presidente e o vice-presidente do Executivo não podem votar sobre a constituição do Conselho de Administração. Com a criação da Guarda Viva, espera-se melhor gestão dos espaços empresariais, mais profissionalismo na atração de investimento e no desenvolvimento de dinâmicas de apoio às empresas. Mas espera-se, sobretudo, capacidade para empreender, o crescimento do parque habitacional da Guarda. Aliás, a falta de habitação poderá mesmo tornar-se num dos problemas mais graves na cidade. Também na última reunião do Executivo, a Câmara Municipal da Guarda aprovou por unanimidade a criação de um grupo de trabalho que será liderado por Alder Sequeira para elaborar e preparar a candidatura do Centro Histórico da Guarda a Património Mundial da Unesco. Uma vez mais ouvimos falar da cultura como motor de desenvolvimento, porque de facto o é, e por isso todas as candidaturas neste contexto serão bem-vindas. O processo avançará ao mesmo tempo que a zona antiga da cidade da Guarda, São Vicente e a Judiaria, seja reabilitada. A ideia não é nova. Há muitos anos que a ideia de candidatar o Centro Histórico da Guarda a Património Mundial aparece entre os projetos possíveis para recuperar e afirmar a Guarda como destino turístico com património da Unesco. Mas esta é a primeira vez que a ideia se corporiza e pode ser uma candidatura importante e que pode mesmo mudar a paisagem urbana de São Vicente e das rotas turísticas de arte e património. O Centro Histórico da Guarda, tantas vezes chamado de diamante por lapidar, finalmente poderá vir a ser lapidado com esta candidatura a Património Mundial. Entretanto, a Guarda poderá também avançar com uma candidatura à Capital Portuguesa da Cultura 2028. Segundo Sérgio Costa, os técnicos estarão há algumas semanas a analisar e a preparar essa eventual candidatura que entronca na mesma estratégia, ou seja, a ambição do município candidatar a Guarda Capital Portuguesa da Cultura 2028 e a Património Mundial. Fiquem bem.
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0: Duas horas.
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2: Boa tarde, são agora 3 horas e avançamos para a síntese informativa com a edição de Sofia Pereira.
3: O dispositivo especial de combate a incêndios rurais, o chamado DECIR, da Comunidade Intermunicipal Beiras e Serra da Estrela, vai mobilizar na fase Delta, a fase mais crítica do verão, 163 equipas e 811 operacionais em permanência, dos quais 533 são bombeiros voluntários. O DECIR 2026 foi apresentado na sexta-feira em Figueira de Castelo Rodrigo e entre 1 de julho e 30 de setembro vai contar com 176 veículos, 5 máquinas de rasto e 4 meios aéreos. A Guarda foi palco este fim de semana do acampamento distrital da Juve Bombeiro, que organizou atividades e iniciativas para os jovens infantes e cadetes que integram as várias corporações de bombeiros do Distrito da Guarda. O encontro começou na sexta-feira, mas a formatura geral e a sessão de boas-vindas realizou-se no sábado de manhã no Parque da Cidade. Este ano, a realização da Semana Académica na Guarda deverá estar em risco. Até agora, ainda não há informações oficiais da realização da Festa dos Estudantes, muito pelo contrário. Entre portas, os comentários vão no sentido oposto e dão mesmo a entender que este ano não haverá Semana Académica na cidade mais alta. Questões financeiras poderão estar entre as razões.
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0: 24 horas.
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0: Boa tarde, são agora 5 horas.
1: O dispositivo especial de combate a incêndios rurais, o chamado DECIR, da Comunidade Intermunicipal Beiras e Serra da Estrela, vai mobilizar na fase Delta, a fase mais crítica do verão, 163 equipas e 811 operacionais em permanência, dos quais 533 são bombeiros voluntários. O DECIR 2026 foi apresentado na sexta-feira em Figueira de Castelo Rodrigo e entre 1 de julho e 30 de setembro vai contar com 176 veículos, 5 máquinas de rasto e 4 meios aéreos. A Guarda foi palco este fim de semana do acampamento distrital da Juve Bombeiro, que organizou atividades e iniciativas para os jovens infantes e cadetes que integram as várias corporações de bombeiros do Distrito da Guarda. O encontro começou na sexta-feira, mas a formatura geral e a sessão de boas-vindas realizou-se no sábado de manhã no Parque da Cidade. Este ano, a realização da Semana Académica na Guarda deverá estar em risco. Até agora, ainda não há informações oficiais da realização da Festa dos Estudantes, muito pelo contrário. Entre portas, os comentários vão no sentido oposto e dão mesmo a entender que este ano não haverá Semana Académica na cidade mais alta. Questões financeiras poderão estar entre as razões.
0: Amanhã, terça-feira, dia 19 de maio, pode contar no interior do país com céu limpo ou pouco nublado e também com subida das temperaturas. Máximas na Guarda de 18 graus, de 20 na Meda, 22 em Pinhel e de 23 na Covilhã.
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0: Passamos agora para as notícias com a edição de Sofia Pereira.
1: O dispositivo especial de combate a incêndios rurais, o chamado DECIR, da Comunidade Intermunicipal Região Beiras e Serra da Estrela, vai mobilizar na fase Delta, a mais crítica do verão, 163 equipas e 811 operacionais em permanência, dos quais 533 são bombeiros voluntários. O DECIR 2026 foi apresentado na sexta-feira em Figueira de Castelo Rodrigo e entre 1 de julho e 30 de setembro vai contar com 176 veículos, 5 máquinas de rasto e 4 meios aéreos, como explicou Rui Rocha, secretário de Estado da Proteção Civil.
4: Nós continuamos a ter mais operacionais. Nós na fase mais crítica, entre julho e setembro, nós vamos ter mais de 15 mil operacionais, mais de 350 veículos, cerca de 260 equipas, 50 máquinas de rastros. Nós aumentámos significativamente o empenhamento de máquinas de rastros, que o ano passado se verificaram muito decisivas, sobretudo durante as noites, janelas de oportunidade para combater os incêndios. Também a aplicação de retardante, porque nós temos uma taxa de sucesso ao ataque inicial excepcional, 93%, 94%, o ataque inicial quer dizer que são incêndios debulados nos primeiros 90 minutos. O ano passado só tínhamos um centro de meios aéreos, que era em Santarém. Este ano vamos tender a mais 4, Vila Real, Viseu, Proença Nova e também Cernache, e pode ser muito importante para a primeira intervenção. Vamos ter também, depois no ataque ampliado, mais 3 grupos de ataque ampliado. Vamos ter uma Força Especial de Proteção Civil com mais 64 elementos que resultaram da recruta. o que também é muito importante para este combate, tem que ser mais musculado em algumas situações. Também nos meios aéreos. Nós vamos ter mais meios aéreos, designadamente com dois Blackhawks da Força Aérea, que até já houve o pedido para que pudessem ser deslocalizados da sua base de Ovar para Montreal, para também poderem ficar mais perto daquilo que é a região onde nós temos que redobrar as nossas atenções, como digo, sempre condicionado todo este dispositivo àquilo que são as condições meteorológicas, naquilo que se pode antever como um verão difícil e onde temos que ter um compromisso coletivo.
1: Além do dispositivo de combate a incêndios rurais, o Secretário de Estado deixou também a nota de que o Governo vai prolongar os tempos para a limpeza dos terrenos.
4: Nós temos neste momento o 31 de maio para todo o território e o 30 de junho para as zonas mais afetadas pelas combate de tempestades, mas o que nós pretendemos é que até ao final do mês possamos avaliar as condições para que este prazo possa ser estendido, porque temos tido também a comunicação de muitas entidades e também dos privados, até mais este ano em que há muita falta de mão de obra face ao muito trabalho que há para fazer, do período dever ser mais extenso e portanto, como também depende das condições meteorológicas, aquilo que nós queremos avaliar no final deste mês é a possibilidade da extensão desse período para que as pessoas possam continuar a fazer essa limpeza.
1: E reforçou que todos devemos limpar os terrenos como forma de prevenção de incêndios rurais.
4: Todos temos que fazer a nossa parte e mesmo aqueles que, sobretudo nos territórios mais afetados pela tempestade de Cristina, onde nós temos áreas prioritárias para garantir também o devido acautelamento do interface urbano-rural, para que se não tiverem condições, para que possam sinalizar junto às juntas de freguesia, câmaras municipais. Há hoje também um instrumento adicional, há 26 operações integradas de gestão da paisagem, dos quais há 26 municípios que são os seus protagonistas e, portanto, também com oportunidades acrescidas do ponto de vista municipal para proceder a essa limpeza, que é muito importante, para além daquela que já tem sido feita.
1: O dispositivo especial de combate a incêndios rurais, o DECIR, da Comunidade Intermunicipal Beiras e Serra da Estrela, vai ter 811 operacionais na fase mais crítica. Foi apresentado em Figueira de Castelo Rodrigo, na presença do Secretário de Estado da Proteção Civil, Rui Rocha, e também do novo Comandante Subregional das Beiras e Serra da Estrela, João Rodrigues. A Guarda foi palco este fim de semana do acampamento distrital da Juve Bombeiro, que organizou atividades e iniciativas para os jovens infantes e cadetes que integram as várias corporações dos bombeiros do Distrito da Guarda. O encontro começou na sexta-feira, mas a formatura geral e a sessão de boas-vindas realizou-se no sábado de manhã no Parque da Cidade. Ao altitude, os jovens bombeiros mostraram gostar e querer continuar na estrutura.
5: Gosto porque eu sempre quis ser uma bombeira e acho que são muito divertidos e são os profissionais bem bons.
6: Gosto de ajudar as pessoas e queria aprender mais coisas para saber como ajudar as pessoas.
7: Eu entrei porque a minha irmã estava lá e eu vi as atividades que eles faziam e eu gostei daquilo.
8: Gosto dos amigos e de participar das atividades.
9: Porque penso que eles ajudam muito a natureza.
10: Gosto destas atividades e de conviver.
11: Desde os 3 anos que eu ando a pedir para os bombeiros e sempre quis ser bombeira. Por isto há pessoas.
12: Gosto porque eles fazem muitas atividades.
13: Eu vim para os bombeiros porque eu gosto de ajudar as pessoas. Também o meu pai também tem cá. Também estou com os meus amigos, é por isso que eu vim para aqui.
14: Gosto dos bombeiros em si, tanto das pessoas, tanto dos carros, tanto...
15: Meu pai morreu e eu quero ficar no lugar dele.
16: Desde pequena sempre gostei dos bombeiros. Meu pai também entrou e foi onde eu quis mais ser bombeira para ser uma miniatura dele.
17: E ser bombeiro é ajudar os outros.
18: Porque já é uma coisa da minha família e porque eu gosto de ajudar os outros.
19: Porque apago o fogo.
20: Gosto de estar a marchar.
21: O convívio e a forma de bem-estar.
22: Apagar fogos.
23: Gosto de nos bombeiros, basicamente.
24: Desde pequenino queria ser bombeiro.
1: Cláudio Serra, presidente da Federação dos Bombeiros da Guarda, refletiu sobre a mancha humana que viu neste fim de semana e, ao mesmo tempo que acredita que muitos destes jovens vão ser bombeiros no futuro, também desabafa que é uma carreira que precisa de ser valorizada para captar mais voluntários.
25: Olhar para esta mancha humana de crianças, temos o futuro garantido. Ainda assim, passamos por um período de voluntariado muito difícil, onde lidamos com vários desafios, nomeadamente aquilo que é o êxodo de bombeiros, da saída de bombeiros dos nossos corpos bombeiros para outras profissões, preferirem entrar noutro tipo de atividade profissional e distanciarem-se dos bombeiros, fruto daquilo que é a instabilidade e a falta de certeza relativamente à carreira de bombeiro, especialmente. Muito se tem falado, mas muito pouco se tem feito ou nada. E é importante que isso, que esse aspecto seja trabalhado e passe de uma vez da teoria, das palavras, para a prática. Porque, caso contrário, corremos o risco de ver cada vez mais os nossos corpos de bombeiros a ficarem vazios.
1: E perante cerca de 250 jovens que participaram no acampamento distrital da Juve Bombeiro, Cláudio Serra confia que parte deles vão seguir a vocação de bombeiros.
25: Isto é uma vocação, porque há aqui um sentimento maior que lhes é colocado na mão, que é a confiança dos pais. Portanto, se os pais se desprendem e entregam as suas pedras mais preciosas nas mãos deste monitor, significa muito, significa que confiam. E eles estão a fazer um excelente trabalho. Estamos a ver as escolas de infantes e cadentes, porque todas as corporações de bombeiros do Distrito da Guarda aumentaram. Eu acredito que no meio destas crianças todas, muitos serão bombeiros, mas alguns deles, que não queiram ser bombeiros, serão bons seres humanos, porque aqui transmitem-se, não é regras, transmitem-se valores e princípios. Eu espero que eles, no final de tudo, e quando tiverem um momento de decisão, pensem que, se caminharem juntos, são mais fortes do que caminhar sozinhos para chegarem mais depressa. Espero que seja este o pensamento que passe pela cabeça destas crianças.
1: O acampamento distrital da Juve Bombeiro integrou o programa comemorativo dos 150 anos da Associação Humanitária dos Bombeiros Voluntários Egitanienses. Este ano, a realização da Semana Académica na Guarda deverá estar em risco. Até agora, ainda não há informações oficiais da realização da Festa dos Estudantes. Muito pelo contrário. Entre portas, os comentários vão no sentido oposto e dão mesmo a entender que neste ano não haverá Semana Académica na cidade mais alta. É a primeira vez que se encara a possível pausa na realização da Semana Académica, à exceção do interregno na pandemia. Recorde-se que em novembro do ano passado, em entrevista ao Altitude, a presidente da direção da Associação Académica da Guarda lembrou que há várias dezenas de milhares de euros em dívida que se acumularam dos anos transatos, o que, à partida, seria razão para impossibilitar a realização da Festa dos Estudantes neste ano. Um dos grandes problemas que os jovens da Associação Académica têm relatado de ano para ano era o preço da tenda para realizar os concertos, que, por exemplo, na Semana do Caloiro, teve o custo de 33 mil euros, segundo Beatriz Fradique, presidente da direção. No entanto, neste ano de 2026, esse mesmo gasto não se colocaria, a partir do momento em que a autarquia alugou o pavilhão do Nerga e, portanto, o espaço está disponível para ser usado pelos estudantes do Politécnico, adiantou Sérgio Costa, autarca guardense, no final da reunião do Executivo.
0: O município da Guarda tem um espaço que está ao serviço de todos, que é o pavilhão do Nerga, onde o município da Guarda assumiu custos mensais para alugar o pavilhão do Nerga, que está disponível para as instituições, enfim. Portanto, agora, mais do que isso, não sei responder.
1: O presidente do Politécnico, na semana passada, ainda não tinha informações acerca da realização ou não da Festa dos Alunos. Joaquim Brigas adiantou que os jovens pediram uma reunião com a direção do Politécnico, mas até agora não há informações oficiais sobre o futuro da Semana Académica da Guarda. Depois de várias tentativas ao longo da última semana, não conseguimos entrar em contacto com a atual presidente da direção da Associação Académica da Guarda, Beatriz Fradique, cujo contacto tem estado sempre indisponível.
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0: Ora, muito boa tarde e bem-vindos a mais uma edição do Jogo na Mesa. Connosco em estúdio para comentar a atualidade desportiva temos Telmo Monteiro do Porto, João Monteiro do Sporting e Rui Bahia do Benfica. Comecemos pela derrota do Porto na Vila das Aves por 3-1 frente ao AVS. Telmo, primeiro jogo após ser consagrado campeão nacional, o Porto mudou algumas peças, nomeadamente na defesa e na baliza, e acabou por perder 3-1 e perdeu também assim a esperança de igualar o recorde de pontos na Liga, que pertencia a Sérgio Conceição, na época 2021-2022, com 91 pontos. Mas, e antes de falarmos um bocadinho desse recorde, como é que viste o encontro em si, a derrota?
1: Boa tarde, Pedro. Boa tarde, caros colegas de painel. Boa tarde, ouvintes da Rádio Altitude. Como é que vi? Bom, ninguém gosta de perder. E depois de sermos campeões, se ainda tínhamos um recorde, pelo menos para igualar, era importante igualar-se. No entanto, também entendo que uma semana de festa e também entendo o treinador do Porto em querer fazer alterações e experimentar novas soluções, dar oportunidade aos menos utilizados e, ao mesmo tempo, testar outro sistema tático. A verdade é que perdemos com o último classificado e já despromovido AVS. Perdemos aqui uma oportunidade de igualar um recorde. Não fica uma mancha, mas fica uma marca sombria desse jogo, porque o treinador fez 8 substituições relativamente ao 11 titular, que com alguma regularidade. E também é preciso não esquecer que mudou o eixo da defesa, Bednarek, Kivior, até o próprio Tiago Silva jogou um Tiago Silva, mas é um Tiago Silva dos sub-19, não é o Tiago Silva, portanto, o jogador habitual da defesa, e com muitas alterações. Com muitas alterações, o Aves não tinha nada a perder, o jogo do Porto não foi o habitual, não foi aquele jogo de pressing constante, de jogar no meio-campo do adversário, não teve a posse de bola habitual que permite depois criar oportunidades, e pronto, devo confessar que vi aquele jogo como um resultado inesperado, não é?
0: Foi ritmo para a época.
1: Diz?
0: Foi quase em ritmo para a época.
1: Sim, foi um pouco isso. O Porto ainda empatou, mas logo de seguida sofreu o segundo golo, diga-se de passagem, um grande golo. E depois, pronto, também houve ali o terceiro golo, é uma falha do guarda-redes e já não havia nada a fazer, e fica esse jogo para a história depois de ser campeão.
0: Rui, como é que viste este encontro?
2: Estes são jogos, muito boa tarde primeiro a todos e aos nossos ouvintes. Estes são jogos que, depois de ser campeão, são jogos que são encarados de uma forma totalmente diferente de outro jogo. E o AVS, o AFS, que já tinha feito uma grande festa contra o Sporting, voltou a fazer uma grande festa contra o Porto.
1: É verdade. Pronto,
2: as festas são sempre para se comemorarem as vitórias, digo. Mas é um jogo em que o Porto entra totalmente descontraído, totalmente desconcentrado, e que, pronto, não... O que é que dá o recorde de pontos? É como tu dizias, mudou 8 elementos, dar hipótese a quem toda a época andou a treinar e que não jogava. Portanto, isso para mim, o recorde de pontos é dor de barato. E vê-se aqui, quando poderiam então lutar com o AFS, que já tinha sido despromovido, e em casa, podiam muito bem bater o recorde de pontos.
1: Claro.
2: Mas isso não lhe traz mais nenhuma posição, nem nenhum campeonato. Portanto, são destes jogos em que, efetivamente, não tem interesse. Não tem interesse. Tem para a equipa que já estava despromovida, para a equipa que joga descontraída já na jornada anterior, quando estão realmente as posições em jogo, os nervos e a cabeça fria não aparece. Quando já estão, efetivamente, olha, tanto dá a perder como ganhar ou empatar, estão mais abertos. E o Porto, não ligo realmente nada a este resultado. Vê-se aqui e prova-se no terceiro golo.
1: Do
2: Cláudio Ramos, que é um. Que não jogava.
1: Não jogava,
2: pronto.
1: Não estava rotinado
2: como os outros jogadores não estão rotinados. Portanto, daqui não poderemos, eu não vejo isto como nada de dizer. Olha, agora foi perder. Eu dizia muito. O que é que interessa? Ou pôr perder ou ganhar, já é campeão. Portanto, eram jogos que tinham que ser feitos.
0: João, jogo então que não contou para a Toto Bola.
3: Sim, boa tarde também a todos. Sim, pegando aqui um bocadinho as palavras deles, o Porto era um jogo já que o Porto não tinha nada a ganhar. O Porto, esta equipa do Porto tem mérito, tem muito mérito neste campeonato, mas é uma equipa que era uma equipa baseada também na garra e na luta e na força da equipa. Muito mais do que, na minha opinião, muito mais do que taticamente ou tecnicamente, era uma equipa muito mais baseada na força e na garra, na luta. Neste jogo não precisava nada disso. Portanto, é perfeitamente normal o Porto foi fazer o jogo pelo jogo e era perfeitamente normal. Quer dizer, perfeitamente normal não seria, porque o Aves só nos surpreendeu agora no final do campeonato. Contra o Sporting e contra o Porto. Depois aqui das equipas estarem mais descontraídas, eu até acho que é o contrário. Quando se diz que as equipas estão já despromovidas ou que já não têm nada a ganhar, que estão mais descontraídas e que sem nervos conseguem jogar melhor, eu vou mais pelo contrário. As equipas que vão jogar, as equipas que ainda precisam de alguma coisa e vão jogar contra essas equipas, é que eventualmente pensam que vai ser, como já não há nada da outra equipa, já não há nada para ganhar, vão mais descontraídos, e por isso é que a equipa, a suposta equipa que já não tem nada a ganhar nem a perder, por isso é que joga melhor, porque o Sporting com o Aves, por muito bom jogo que o Aves tivesse feito, a culpa daquele empate é do Sporting, porque entrou, na minha opinião, entrou naquele jogo a pensar que queria ser muito fácil, e não foi. Mas o Porto perdeu, mas facilmente ganharia se o quisesse.
0: Se fosse preciso, o jogo era diferente.
3: Eu por acaso até acho que era uma coisa que podia motivar ali um bocadinho os jogadores do Porto, que era o recorde do.
2: Era recorde, era igualar, portanto nunca passava. Era igualar.
3: Também era deles.
2: Também.
0: Sim, de 21-22. Sim, 21-22, sim. Também na penúltima jornada, o Benfica recebeu e empatou o Braga a 2 bolas, com golos de Rafa Silva ao minuto 46. Paulo Victor empatou aos 48 minutos. Gorbi fez o 2-1 para o Braga ao minuto 88. E Pavlidis empatou aos 90+5. Foi um jogo importante para aquilo que era a luta do segundo lugar. Mas o que é que se terá passado? E depois, a partir do minuto 88, quando sofre o segundo golo, se calhar também terá abalado um pouco a esperança dos jogadores, não é?
2: Não, isto é inexplicável. Este jogo é inexplicável, como foi já o que aconteceu no jogo anterior. Duas oportunidades e duas oportunidades perdidas. E isto tem muito que se lhe diga, e podem falar de presidentes, treinadores, de jogadores, mas eu tenho a minha ideia. Isto é balneário, porque o Benfica, que em Famalicão é o árbitro, é o Otamendi culpado naquela entrada, isto é balneário, é cabeça, e veio-se a denotar agora com o Braga novamente. Um Braga que tinha feito uma eliminatória na meia final a jogar o tempo todo com menos um jogador, com 10, um jogador que é expulso, e já agora falar nesse jogo estupidamente, quando sabe perfeitamente que vai para a rua e faz uma coisa daquelas. O Braga, pronto, agora o Braga vem cansado, o Braga está desmoralizado, está tudo mais. Não, quem entrou totalmente à deriva foi o Benfica, que não teve uma ocasião de jogo, de golo, uma ocasião de golo, que se dissesse uma grande oportunidade. Fez 2 remates à baliza, e eu pergunto, onde é que está aquela a raça, a vontade, o querer, a determinação para se resolver o jogo rapidamente e com velocidade? Nada.
0: Mas achas que foi um problema da época toda ou que se intensificou mais agora ao fim?
2: Foi um problema da época toda. Época toda, principalmente desde que entrou o treinador José Mourinho. E eu recordo que o treinador José Mourinho, quando entrou, ainda foi buscar 3 ou 4 jogadores. 3, pelo menos que eu me lembro. Em dezembro, o Luca Bacchio, depois o Sidney e o Rafa. E o Rafa, não sei se veio mais algum, se não. Portanto, é tudo dedo dele. E vamos a ver, o dedo não está lá em nada. Vamos a ver, só ele tem 9 empates. Vamos a ver, o Benfica esteve em vantagem em 4 ou 5 jogos que empatou. E eu pergunto, quem é o culpado? É um balneário que não está alinhado, porque depois entram na segunda parte, no primeiro minuto marcam o golo, que seria o mais importante, e uma desconcentração total, a bola vai ao meio e a bola vai ao cruzamento e está toda a gente a olhar para o boneco, ninguém repara nas costas e há um empate. Isto não pode acontecer. Isto não pode acontecer.
0: Portanto, vês com bons olhos até esta eventual saída do José Mourinho?
2: Já lá vou.
0: Oh, certo.
2: Depois, neste jogo mesmo, e se depois entram aqui os pormenores e como para um lado é fácil de ver, para o outro lado é fácil de analisar e para o outro lado deixa andar. Que é um penalti que existe e que o árbitro inventa uma falta do Prestiani fora da área, porque inventou uma falta que ninguém descortinou, mas ele apitou logo para não haver hipótese do VAR intervir. Quer dizer, estas habilidades que se têm e que só árbitros experientes conseguem ter mais à vontade. E vê-se que errou já na eliminatória da Liga dos Campeões, foi este árbitro em que não expulsou Nuno Mendes, que seria muito fácil assinalar uma falta contra o Bayern, mas nem assinalou, e depois não expulsa o jogador. E estes pequenos erros às vezes influenciam. Mas aqui no meu Benfica já nem vejo que sejam estes pequenas benesses que poderiam dar o que tinham que dar, que resolve, porque continuámos ali numa toada de empatou-se, mas até que voltasse outra vez a engrenar, e depois o espaço todo que se dá para aquele golo. O jogador vem do lado esquerdo, entra, não há jogador nenhum a meter oposição que vá ao encontro dele, remata a todo belo prazer. Isto é muito mau. Muito mau, porque temos um... Agora já lá vou, ao que tu querias. Acabámos, foi por empatar, evitámos sair deste campeonato sem derrotas. Não sei se isto dá alguns pontos, se não.
1: Não, pontos. É um caso sublime. O Benfica não tem nenhuma derrota e é terceiro classificado, empates. Tem 11 empates.
2: Como é que o Sport Lisboa e o Benfica isto consegue ter 11 empates?
1: Pois, mas é sublime, Janos. Não perdeu nenhum jogo no campeonato. Ao contrário do Porto e do Sport, é que cada um perdeu 2.
2: E depois temos no final do jogo um treinador que diz que fizemos uma grande exibição.
1: Também
2: um grande jogo.
1: Também ouvi.
2: E que uma maravilha.
1: E que aquele cruzamento era meio golo.
2: Pronto, só não empatar porque falhamos.
1: Exato,
2: pronto, exatamente. E eu pergunto, o que é que ele trouxe de novo neste Benfica? Absolutamente nada. Eu logo na altura, e digo aqui, como disse na altura, porque vocês são testemunhas, para mim é um treinador caquético, está fora da realidade do futebol neste momento. Um jogador que sabia pôr as equipas a defender, no Benfica viu-se, não sabem defender. Um jogador que incutia raça, dinâmica às equipas, igualmente. A primeira vez que sofremos um golo porque não houve acompanhamento dos homens da frente, criticou que não podemos sofrer golos destes. Voltámos a sofrer o segundo. Voltámos a sofrer o terceiro. Portanto, Ele estava no balneário, não sei fazer o quê.
1: O grande jogo do Mourinho foi contra o Porto. Na Luz. Estava a perder 2-0 e podíamos ter...
2: Não, e depois estragou tudo.
1: Empatou o jogo com uma grande jogada de banco.
2: Está bem. E depois, quando estamos 2-2, que o Porto está totalmente rastos, inventou aquele pontapé de coisa para dar o sururu todo e acalmar o jogo, que era para parar tudo. Portanto, isto vê-se as coisas muito bem. Agora, em relação à ida do Mourinho, é Madrid, eu, se quiser, até o levo no meu carro, porque é perto à viagem, não é preciso avião, não é preciso nada, porque, na minha opinião, não trouxe nada de novo. As intervenções deles eram vazias de conteúdo, o porquê explicar porque é que a equipa não joga. Batia tudo sempre nos jogadores que, para a época, ele indo embora, se calhar, evitamos de mudar 10 jogadores ou 9, que não sei onde é que se iriam encaixar e aonde, e teríamos que ir buscar outros. Não trouxe nada de novo. É impensável um treinador ter algum elé, alguma superioridade que ele demonstra que tem, quando faz 9 empates. 9 empates. Com equipas que... O exemplo, Casa Pia tirou-nos 4 pontos da maneira como nos tirou, como nós não sabíamos aguentar as vantagens que tínhamos. O último caso, quando a ganhar por 2-0, um jogador é expulso e ele mete a equipa toda dentro da área, só não marca quem não quer, porque efetivamente aí viu-se a raça do Famalicão, viu-se a raça deste Braga também a jogar contra o Benfica. Acho que sim, que devem jogar sempre da mesma maneira, mas é uma desilusão total. Uma equipa que com um jogo com o Braga, é uma segunda-feira, terem 60 mil espectadores no estádio e verem um futebol paupérrimo, que é o que o Benfica demonstrou desde que o Mourinho entrou. Teve alguns rasgos com as equipas grandes, naquela questão em que sabe fechar, não dá espaço às equipas grandes, mas quando tinha necessidade de ganhar a equipas mais fracas, então o Benfica é que tinha que se abrir, e então aquilo era uma clareira de todo tamanho. É a época que temos, e uma época desastrosa. Acabámos por ganhar uma supertaça que não foi com o Mourinho. Portanto, este jogo todo agora, vai, não vai para o Real, não vai, e que já não diz, e que tem a proposta e só analisa no domingo, mas depois já tem 10 dias para analisar. Ora, é o Real Madrid com um presidente caquético que leva também um treinador igual, portanto tão bem metidos os dois.
1: Eu já não tenho a mesma opinião, mas depois falarei.
0: Já relativamente a este jogo, tu como é que acompanhaste, sendo que não podes ter visto em direto, imagino. Sim. Eu, não, mas...
2: Viu mais este que viu o outro.
3: Não, como é que, acaso, como é, acaso,
0: como é que acompanhaste que este empate do Benfica?
3: Acompanhei ver os jogos do Sporting e engraçado que acompanhando as reações do jogador, do público do Sporting, e ia percebendo como é que estava a coisa a correr. E eu não tinha esperança praticamente nenhuma, portanto estava a achar aquilo até bastante engraçado, porque nunca pensei efetivamente que fosse acontecer, porque quer dizer, uma equipa, o Benfica não é uma equipa, o Sporting teve aqui uma fase que caiu, mas claramente se percebe porquê, porque vinha de uma fase de muitos jogos seguidos, jogos altamente competitivos e teve uma quebra. O Benfica nada disso, o Benfica já está a jogar semana a semana, desde fevereiro, portanto, não, nada justificava isto, portanto, nem eu queria acreditar, portanto, mas foi ótimo, foi muito bom, porquê? Porque vamos a uma pré-monitória da Liga dos Campeões, que nos dá...
2: Entras diretamente.
0: Depende.
3: Depende
1: do Aston Villa.
2: Mas já tem 3 pontos. Não
3: tem
2: 3
3: pontos, mas basta perder
2: do Liverpool.
3: Sim, mas vai jogar com o City, com
1: Aston Villa.
0: Ainda não foi o jogo.
1: Ainda não foi.
2: Mas basta... O Aston Villa ganhou agora ao Liverpool 4-2, sim, ficou com 3 pontos de avanço.
3: Mas o Aston Villa tem.
2: Mas na primeira volta, como é que ficou?
3: Não conta. Isso não conta. É lá em Inglaterra, é a diferença de golos e o Liverpool
2: é a diferença de golos.
3: Portanto, o Aston Villa vai jogar com o City fora, portanto,
2: mas
3: é difícil.
2: Também a última jornada já o City.
3: Depende, pode estar. Mas o Aston Villa é uma belíssima equipa. Se forem concentrados, podem empatar com o City à vontade. Mas logo se vê. Portanto, em relação a este jogo, o Rui disse um bocadinho tudo do que foi a época. Eu acho que o Mourinho é um fenómeno que eu às vezes tenho alguma dificuldade em perceber, porque o Mourinho... faz uma época péssima, não é? Péssima, porque temos que admitir, desde que o Mourinho chegou, foi muito pior do que o
2: Colage.
3: E mesmo assim, ele, com aquela conversa dele, ele consegue iludir as pessoas e vai para o Real Madrid, imagina-se. Vem fazer uma época aqui, vem do Fenerbahçe, porque o Mourinho não está num grande clube, e depois vem para o Benfica por amor à camisola. Não, o Mourinho já está em fase decadente, vai para o Fenerbahçe, depois vai para o Benfica, faz uma péssima temporada... E vai para o Real Madrid. Isto é um fenómeno, este homem. Depois farte-se.
2: É a imagem, como quem diz. Agora vende a imagem dele.
3: Pois não sei.
2: Mas eu preferia que vendesse era o futebol.
3: Pronto, depois vai para as conferências de imprensa, todos nós nos lembramos. O Mourinho arrasou a equipa do Benfica e os jogadores do Benfica várias vezes. E a equipa manteve-se sempre ali. Ninguém disse mal, nem os jogadores, nem o presidente, ninguém. Toda a gente aceitou que o Mourinho dissesse mal à vontade.
2: Não pode ter queixas. Que interferiram no trabalho dele. Portanto, não, tem que deixar o treinador trabalhar.
3: É isso que
2: mas
3: eu estou a dizer.
2: Pois, o que é que esperava?
3: Dos jornalistas é impressionante. Ele fala, diz cobras e lagartos, jornalistas, e eles nos programas de televisão parecem que estão a falar de Deus. Se o Mourinho disser numa conferência de imprensa, sei lá, qualquer coisa, batata, abacate, qualquer coisa que ele diga, o programa seguinte da televisão é falar sobre aquela declaração. É fantástico. Aquela declaração, quando ele fala disto, pronto.
4: É verdade.
3: É impressionante. Portanto, isto aqui é mérito dele, com certeza. E o Rui Costa? Não, o Rui Costa não teve atenção a esta situação. Porque ele, quando contratou o Mourinho, ele devia ter imaginado que o Mourinho ia ser isto. Portanto, o Mourinho podia fazer o que queria, que nunca ninguém... O Rui está aqui, e de facto tira-me um bocado o discurso, porque o Rui criticou bastante. Mas, no geral, não há adeptos do Benfica que criticam o Mourinho. Não vejo. O Mourinho continua a ser um deus, depois de fazer o que fez.
2: Não, mas isso também, João. Tu, isto às vezes parece que estamos, todos os adeptos criticam. Criticam aqueles que estão sempre a criticar. Criticam aqueles que nas eleições já criticavam. São os mesmos que estão a criticar. Porque tu vês que...
3: O Mourinho juntou muita gente. Mesmo nas eleições juntou muita gente.
2: Mas claro que juntou. Mas isso, o Mourinho veio para ele ganhar as eleições? Não. Ele trouxe para ter um treinador carismático, que queria vir para o Benfica, mas que queria que ganhasse alguma coisa. Agora, tu vais ao estádio e vês o adepto que está ali no estádio, está a criticar é o jogo, está a assobiar o jogo, não está a assobiar o presidente. Okay. Quem é que assobia-se o presidente quando dá de certeza que o treinador... A equipa técnica, os treinadores, a equipa técnica e os jogadores, não lhes faltou nada do Benfica.
3: Não, isso não.
2: Então, o que é que se pode culpar a um presidente que interfira no balneário? Ah, é isso que eu não sei entender.
3: Mas o Mourinho tem tanto carisma. Tem tanto carisma que ele, entre aspas, como o presidente, tudo o que acontecesse de mal, ia cair no presidente, porque o Mourinho nunca caía. Até porque o Rui também já falou isto várias vezes, e eu já nunca não pensava que o Benfica ia para trás, ia ficar atrás do Sporting, porque faltavam dois jogos e qualquer equipa se ia juntar e ia ganhar. Mas de facto sempre aconteceu isto. Sempre que o Benfica ou se aproximava ou passava mesmo para a frente, o Benfica no jogo a seguir
2: claudicava
3: e caía.
2: Logo, exatamente.
3: Isto tem a ver com o treinador, obviamente, que tem a ver com o treinador. E

0: Claro, porque segundo ouvi qualquer coisa, que agora marcou as eleições, mas os candidatos têm que ter ativos na ordem dos 180 milhões. Quer dizer, aquele é que é mesmo um clube que não pode ir para lá qualquer gajo que saiba de futebol. Tem é que ter dinheiro.
1: Sim, Rui, mas aí não é alteração estatutária, não é nada. Isto já há 10, 12 anos.
0: Está bem, mas...
1: Aliás,
0: mas,
1: das primeiras eleições, eu li isso até mas foi no jornal. Mas isso é uma coisa surreal.
0: Precisamente. Quer dizer, que tu não estás à espera que seja o presidente que vá pagar.
1: O clube tem que, o candidato a presidente tem que ter em mais valias, em capital assegurado o valor do clube então, para se candidatar.
0: Mas
1: o
0: Real Madrid tem dívidas superiores a 1.000 milhões de euros.
1: Pois,
2: sim, mas só para terminar. E o Mourinho, pronto, vai para o Real Madrid e o fenómeno Mourinho vai para o Real Madrid, como já dizia um velho conhecido aqui do Rui, o Mário Wilson.
0: Sim, vai, atenção. Quem se perde as eleições?
2: Quem treina?
0: Se entrar um novo que não o queira.
2: Pois. Espera, mas quem treina? Mas ele vai, depois logo se vê. Mas como dizia o Mário Wilson do Benfica, quem treina o Benfica arrisca-se a ser campeão, na altura. Agora já não é bem assim, mas na altura era assim.
0: Depois foi o Porto.
2: E o Real Madrid também, quem treina o Real Madrid arrisca-se a ser campeão. Portanto, ele pode ir para lá e com todo isto...
1: Muito bem, João. Muito
2: com
1: bem.
2: Todos esses defeitos que nós estamos aqui a pôr, pode eventualmente ganhar. Mas depois, aqui, completando aqui a conversa do Rui, portanto, o Braga faz o jogo o suficiente para empatar. Aconteceu como aconteceu, mas indo aqui um bocadinho ao lance que ele fala dos penaltis, do penalti do Prestiani, da falta do Prestiani antes do penalti, eu não tive muito a ter, mas dá-me ideia, portanto, esta conversa do benfiquismo, dá-me ideia que não houve nenhum jornalista, nem tirando os ligados ao Benfica, nem a ex-árbitros, nem nada, que tivesse dito que não era falta. Portanto, acho que foi unânime, tu disseste aqui. Toda a gente viu que não foi falta. E eu?
0: Toda a gente viu. Mas toda a gente na quem? Televisão que ele toca na
2: mas
0: bola.
2: Mas toda a gente
0: que toca na bola. Eu que vi.
2: Ah,
0: eu
2: pronto.
0: Que vi.
2: Então toda a gente. Assim tu não és toda a gente.
0: Vês lá, tu vês o lance e vês se viste algum toque no adversário. Mas é a tal questão, é o que tu dizes.
2: Rui.
0: Isto, os jornalistas, está o Mourinho, pronto. O Mourinho está
2: mas
0: para
2: há um discurso,
0: agora.
2: Mas há um discurso.
0: Os jornalistas e os árbitros estão
2: há um discurso, mas olha, mas há um discurso que eu já disse aqui no outro programa que eu não vou. Enquanto onde eu estiver, não vou deixar passar. Porque este discurso que os benfiquistas têm entre eles para se consolarem uns aos outros, para mim não
0: mas
2: pega.
0: Mas quem é que se consola
2: porque estás a pegar num lance que toda a gente viu, vocês pegam em lances que sabem que não têm razão, mas continuam.
0: Que não têm razão, isso dizes tu. Tu nem viste o lance sequer, para quem estás a dizer?
2: Não vi.
0: Tu vais ler os que dizem que não e se dizem sim.
2: Então, viste algum dizer que sim? Diz-me um.
0: Até o lance é um dos lances que ninguém fala. Pois não, ninguém fala.
2: Ah, ninguém fala. Pronto, também não.
0: Não interessa.
2: Mas isso aí, em relação a essa situação, o que eu...
0: Mas isso
2: eu o Benfica, o Sporting, olha, eu lembro-me assim de repente, o Sporting, olha, é prejudicado, supostamente, logo no primeiro jogo em casa com o Porto. É um penalti ou dois que lá ficaram por marcar.
1: Toda a gente viu.
2: São muito mais... O penalti sobre o Géni foi...
1: Toda a gente viu. Novo livro que foi editado agora.
2: Eu já vos mostro depois. Depois, no jogo do Dragão, também é unânime que o Alberto devia ser expulso. Não foi.
1: Mas é importante jogo... deixar.
2: Pronto, tudo bem. Mas eu só estou a dizer ao Rui que este choradinho deles comigo não pega.
0: Quantos foram?
2: Em Barcelos, o Sporting sofre o gol do empate no último minuto com empurrão.
0: Três.
2: Nas aves, o Sporting tem um penalti que vai ao VAR e o próprio VAR, depois de ver o tal penalti, não tem.
0: Exatamente.
1: E o do Rio Ave?
0: O Rio Ave.
1: Que desbloqueou o jogo.
2: Mas eu não estou a dizer o contrário. O Sporting é prejudicado e é beneficiado. Eu estou a dizer que esta conversa do Benfica é que não pega porque os outros também são prejudicados.
0: Não estou a dizer
2: que o Sporting está mais à frente ou mais abaixo.
0: Onde é que o Benfica teve lances de benéfico?
2: O Benfica tem o dono dos penaltis do Sporting.
0: Relata lá.
2: E todos os penaltis tu achas que foram?
0: Relata lá.
2: Grande parte dos penaltis do Benfica, sim senhor, são penaltis de VAR, depois a gente vai ali, olha, está ali o toque, estás a ver o toque. Ah, afinal, é penalti.
0: Olha, o teu penalti no Rio Ave, já lá vamos, já vemos como é que é.
3: Não posso falar.
2: Não,
0: para falar do Benfica,
2: não. E eu

0: Não, mas sabes porquê? Porque eu no outro dia disse isto, o Benfica não quer voltar a uma arbitragem isenta, normal, que prejudica uns, não, prejudica outros conforme.
1: O que o Benfica quer, era campeão,
0: o que o Benfica quer é voltar aos tempos que quem arbitrava do meio campo para trás era o Luizão, que marcava os fora de jogo, marcava os livros, e do meio campo à frente era o Jonas. O Jonas é que marcava os penaltis.
1: Quem vai buscar aquele lance de cabeça?
0: Quem ia, levantava a mão, penalti.
2: O que grande Luizão. Inspiração. Olha que eu partilho disso, pá. O Luizão é que dominava.
0: Ele quer é voltar a esse tempo, não é? Não quer acalvar porque há uma igualdade que eles não gostam. Okay. Portanto, e depois, em relação a isso, eu também te posso dizer, Rui, sabes o que eu acho? E eu não sei até que ponto é que esse discurso não prejudica os jogadores
2: que
0: do Benfica.
2: Que grande inspiração, pá.
0: Eu não sei até que ponto é que o Benfica não é.
1: Tiraram o campeonato ao Porto,
0: você, ao eu não sei.
1: Que quando o Luizão marcou o gol de cabeça.
0: Era falta. Essa era a altura
1: e ninguém que disse que era falta, agora só ele é que viu.
0: Só eu é que vi, pronto, é a mesma coisa, só eu é que vi. Pronto. Eu acho que
1: a tua maior alegria foi ficar à frente do Benfica.
0: Não, isto já passei essa fase. O campeonato da segunda circular agora não é importante para nós, é importante para vocês. Agora, eu acho que a equipa do Benfica, agora falando um bocadinho mais a sério, acho que prejudicou-se muitas vezes por este discurso de arbitragens, porque foram sempre desculpados, tanto eles como o treinador, como toda a gente desculpava-se disto, e nós estivermos atentos. Além do Benfica ter 14 penaltis, que é o dobro dos do Sporting e o dobro dos do Porto, os jogadores do Benfica, muitas vezes, e todos nós vimos, o objetivo deles entrar na área raramente era para rematar a baliza. Era estar à procura do toquezinho, do tal VAR, da tal imagem, para aceitarem ao chão.
1: Tu realmente.
0: O Leandro.
1: Só inventado. Só inventado.
0: Mas depois pode-me dar a zona.
1: Mas quem
0: Leandro
1: Barreiros.
0: O Leandro Barreiros não entra na área que não sente para o chão.
3: Sim.
2: Isso é verdade.
0: Não entra na área que não sente para o chão. Ou, por exemplo, o Leandro Barreiros.
1: Pronto. As pessoas que estão a ouvir, onde está com as mãos na cabeça a dizer assim.
0: Outros não.
1: Este indivíduo não está bom.
0: Eu tenho a certeza que há muita gente que está a dizer isso. Mas está muita gente também a dizer que não, o contrário.
1: Os teus amigos sportinguistas que bateis todos com medo.
4: Então, a tua opinião quanto a estes dois?
5: Bom, a minha opinião é evidente que este jogo era extremamente importante para o Benfica. O Benfica vinha de um empate já em Famalicão. Jogar com o Braga, depois do Braga ter jogado uma meia final e de um desgaste enorme da Liga Europa, o Benfica tinha a obrigação no seu estádio e perante os seus adeptos, os seus sócios, ganhar ao Braga. Tanto mais que o Benfica tem um treinador talhado também para estes grandes jogos, como o Rui já disse aqui. É preciso não esquecer que o campeonato para o Porto ficou mais azul com a vitória do Benfica em Alvalade. É evidente que o Benfica, depois de estar a perder 2-0 na Luz contra o Porto, o Benfica, e por alterações do Mourinho, equilibrou. Bom, dizer, se o Mourinho, e outra coisa, qualquer um de nós aqui não tem dúvidas, é uma pessoa extremamente inteligente, extremamente. Mas ainda não queria ir ao Mourinho, queria chegar a este jogo do Braga. Este jogo do Braga, o Benfica está a ganhar 1-0. O Braga empata logo num cruzamento para a área e num grande golo de cabeça. Pronto, eu admito e poderei concordar com o Mourinho que não havia nada a fazer, não havia forma de travar aquele cruzamento para a área, ok?
1: Não, o problema não está no cruzamento, está é no homem solto.
5: Pronto, eu ia lá chegar no segundo golo, que tu disseste aqui, que ele foi caminhando e não foi ninguém do Benfica ou o encontro dele. Pronto, aquela disposição tática, diz-me lá, o Benfica jogava com trincos. Quem é que jogava ali a 6?
1: Exatamente.
5: Quem é que está lá? É que eu não analiso muito taticamente e também não percebo muito de tática,
1: quer dizer,
5: não é?
1: Tu estás a ver um cruzamento e estás a ver os jogadores todos a caminhar no sentido da baliza.
5: Pronto.
1: E nas costas estão os jogadores a entrar.
5: Pronto. É evidente que com este empate e o Sporting a jogar em Vila do Conde e a golear por 4-1, pronto, aqui ficou decidido e não seria na última jornada. Agora, muito me espanta, efetivamente, a classificação do Benfica com o Mourinho. O Mourinho, extremamente inteligente, extremamente inteligente. Ele está no Fenerbahçe, joga uma eliminatória da Champions com o Benfica e faz rasgados elogios ao Benfica para amaciar os adeptos, os sócios, os simpatizantes.
1: Chamas a isso inteligência? Eu chamo a isso Chico Espertice.
5: Pronto.
1: É esperto. Ele é esperto, não é? Ele é esperto. Sabe ver as então, coisas pronto. Na altura.
5: Sendo esperto, sabia que o Benfica ia estar em eleições. Sabia que o Benfica ia estar em eleições. Não gostou da Turquia. Sabia que na Turquia as coisas não estavam a correr. Ele fez o filme todo e encantou os benfiquistas. E para o universo do Benfica. E assim como também para o universo.
0: Inclusive, acho que desmotivou completamente a equipa do Fenerbahçe. Aquilo não foi.
5: Precisamente na eliminatória.
0: Eu próprio estava a ver a conferência de
5: imprensa. Depois daqueles elogios. Precisamente.
0: E disse várias vezes que a equipa do Benfica tinha bons jogadores, que a dele.
5: Precisamente. Mas não, foi isso.
1: O pior não foi bem, isso. O pior é que ele diz que a equipa do Fenerbahçe é uma equipa para jogar a Liga Europa.
5: Precisamente.
0: Ele
5: preparou a passadeira para ir para o Benfica. Não bastasse isto, ele também diz o meu Benfica. Quando foi apresentar já se assumiu como benfiquista. Bom,
0: saiu do armário. Como
5: vamos lá ver. O Mourinho é um treinador com títulos e que passou pelos quatro campeonatos.
1: Sim, ninguém os tira.
5: Precisamente. Ninguém os tira. E assim, se ele chegasse ao Porto esta época ou a época passada, eu também ficaria contente e também diria. Eu, na altura, também disse: isto agora vamos ter campeonato. Só que depois jogou logo com o Santa Clara e empatou. Em casa, teve logo ali dois, três empates sucessivos. Começou logo a criticar a equipa. E o Benfica foi, e o Mourinho foi muito duro com os jogadores do Benfica. E eles sempre foram solidários em campo com o Mourinho. Portanto, é o seguinte, só dizer que eu esperava mais do Benfica, esperava mais do Mourinho. É evidente, agora também não afinal, sou injusto.
1: Tá. Disseste aí que não estavas de acordo comigo, esperavas mais do Mourinho, afinal não.
0: Vocês não acham que este assumir do Mourinho, do Benfica, isto não tem ali algo por trás disto?
5: Sim, claro que tem. Eu acabei de dizer que ele é inteligente. O Rui já disse claro. Que não é inteligente, não, que é esperto, que é Chico Espertismo.
1: Ainda mais ao tempo.
5: E
1: esta
5: mais
1: questão
5: ao
1: da renovação, quando ele vem há dois meses dizer...
5: Fala lá,
1: para não ser eu a falar. Fala lá.
5: Eu ia dizer que o Mourinho, quando viu que a classificação no campeonato não ia ser a melhor e que efetivamente poderia nem sequer chegar à Liga dos Campeões, preparou logo um discurso antecipadamente de uma eventual saída e do contrato que teria com o Benfica. Começou logo a preparar. Antecipou
1: neste momento,
5: tudo isso.
1: Assim, sem mais nada, de cruz.
5: Precisamente.
1: É fazer o quê?
5: É fazer o quê?
1: É dizer, eu já não vou a lado nenhum, vocês já me assinam aqui e eu já fico mais descansadinho, e agora...
5: Preparar a saída, ó Rui, pronto. E é isto que tenho a dizer sobre o Benfica. Eu esperava mais contra o Braga, pelo menos ganhar este jogo, depois daquilo que foi o desaire com o Famalicão, e até para compor um pouco os ânimos.
1: É incompreensível.
4: À mesma hora, o Sporting foi a Vila do Conde vencer por 4 bolas a 1 ao Rio Ave. O Rio Ave até começa a ganhar ao minuto 12 através de Bezerra. Soares empatou ao minuto 35. O autogol de Gustavo Mancha ao minuto 42. Trincão fez o 3-1 ao minuto 66. E Kenda fechou as contas ao minuto 90. João, golo até relativamente madrugador do Rio Ave, que até teve uma primeira parte bastante perigosa. Como é que foi a tua visão deste
0: Sim,
4: encontro?
0: Eu por acaso até achei que o Rio Ave nem estava à espera tanto do Rio Ave, pelo campeonato que eles têm feito, até achei que o Rio Ave entrou bastante bem no jogo, mas o Sporting foi sempre a melhor equipa e não... E eu acho que ficou evidente que o Sporting, se não é aquela quebra física clara, o Sporting iria lutar com o Porto até ao fim, mas porque no Rio Ave... Agora, mesmo esse penalti que desbloqueou, que é penalti, mas pronto, para marcar esse, ficaram dois por marcar antes, que nos penaltis, dos 14 penaltis do Benfica, iam ao VAR e eram considerados penalti, portanto, para marcar um tiveram que ficar três para trás, ou dois, mas eu acho que foi um jogo que o Rio Ave me surpreendeu pela positiva, mas eu nunca tive naquele jogo qualquer receio que o Sporting não ganhasse o jogo, porque não tem uma superioridade muito, muito grande entre os clubes, e o Sporting fresco, um Sporting mais fresco, um Sporting sempre à procura do golo, via-se perfeitamente que se não fosse naquele lance seria no próximo. Dá-se o caso de ter sido um penalti
5: e um autogolo.
0: Pronto, um autogolo que, e eu aqui percebo perfeitamente que é um lance infeliz. Agora eu percebo aqui os comentários, porque isto é o futebol, não é? É o futebol e há certas coisas.
1: Ali já viu tudo. É tudo legal.
0: Não.
1: É tudo legal.
0: Pronto, mas de qualquer maneira.
5: O penalti que foi pitado foi para compensar um daqueles 14 penaltis.
1: Exatamente. A favor do Benfica. Só ele é que viu que é mesmo um penalti. Penaltis daqueles na área. Há em todo lado. Penaltis daqueles na área. Há em todo lado. Mas contra o Sporting.
0: Entra naqueles 14.
1: Tu até ao minuto. À altura,
0: não houve desses 14.
1: Até à altura do penalti levaste um banho de bola.
0: Um banho de bola.
1: Rio Ave, sim. Até à altura
5: assumido de pelo treinador.
1: Levaste um banho de bola.
5: Assumido a partir do Rio Borges.
1: Marca, vem um penalti caído do céu que tinha que ser dado ali, que já estava à espera. E depois vem aquele autogolo que é hilariante. E depois fala-se da expulsão aos 52 minutos. Claro que a partir daí fica tudo muito fácil. Muito superioridade. Muito superior. João, deixa-te disso que eu já...
4: Telmo, como é que tu viste?
1: Já vi muita coisa
5: bom,
1: dessa.
5: Eu, para vos ser franco,
0: não ouvi.
5: Só vi depois o resumo do jogo. O resumo do jogo. No entanto, tive a oportunidade de estar a acompanhar no rádio. Estava a acompanhar no rádio e até ao penalti, o Sporting ainda não tinha feito um remate
1: aí
5: enquadrado
1: é
5: à baliza
1: é
5: do Rio Ave.
1: Mas depois vê-se o 4-1.
5: Pronto, exatamente. Não tinha feito um remate enquadrado à baliza do Rio Ave. O Rio Ave marca cedo. Como disse o João, uma dinâmica muito boa e a criar dificuldades ao Sporting, porque estava a parar os extremos do Sporting. Tanto que estava a jogar o Pote e o Trincão, o habitual titular, e estar a pôr as bolas nas costas da defesa do Rio Ave, não estava fácil, que é o sistema tático de perfeição do Sporting. E o Rio Ave estava a fazer um pressing também sobre a saída de bola do próprio Sporting. E o Sporting não estava a conseguir, digamos que, bascular o jogo. Ok? E pronto, 1-0. E eu, quando vi 1-0 aos 12 minutos, digo eu assim: bem, isto. Exatamente, o Sporting é muito superior gol. E é ao Rio Ave, até pelo campeonato que o Rio Ave estava a fazer, embora o Rio Ave agora os últimos jogos até fez uns jogos interessantes. Cai aquele penalti, pronto, eu não vou aqui comentar, como praticamente nunca o fiz ao longo da época, as arbitragens, isto se é penalti, se não é, tudo mais, mas enquanto cidadão, aquilo que me parece é um bocado forçado. É um bocado forçado sob o meu ponto de vista, mas é penalti, está apitado e por aí. Logo de seguida, epá, o 2-1. O 2-1 com um autogolo de infelicidade e a partir daí, na segunda parte, só deu o Sporting e foi a belo prazer e fez o 4-1 e poderia ter feito o 5-1. Portanto, um resultado justíssimo. O Sporting fez pela vida, lutou para o segundo lugar. E depois daquela quebra, que foi um bocado acentuada, que teve, voltou outra vez a ganhar motivação e voltou...
0: Fisicamente melhorou?
5: Melhorou.
0: Teve mais dias para descansar.
5: Precisamente, melhorou e o Sporting voltou outra vez a projetar-se e a acabar bem o campeonato com uma boa saúde física e mental e bem preparados agora para o final da taça.
4: Rui, já deixa mais chegazinha, queres complementar
1: isto,
4: ainda?
1: Vou pegar nestas últimas palavras do Telmo, a motivação. O Sporting teve a motivação do Benfica, que lhe deu motivação.
5: Nem
1: e
5: mais,
1: quando o Sporting deu motivação ao Benfica, o Benfica não a soube aproveitar.
2: É verdade.
1: Portanto, isto é. Mas quem é que agora. Quem era impensável o Benfica, depois de estar a ganhar 2-0 no Famalicão, fazer o que fez? Ter um Braga em casa com o estádio que estava impensável? Era o Sporting que ia perder esta motivação toda de ir ao Rio Ave e de ir ao. Claro que não! Portanto, a motivação, o foco daquele balneário. Era o segundo lugar quando não pôde ir ao primeiro, quando já estava perdido. E no Benfica o foco estava virado
0: para o outro. Estava nos penaltis. Estava nos penaltis. Essa foi a grande diferença. Enquanto o Sporting percebeu que tiveram uma quebra física, que tinham que recuperar, que tinham isso tudo, o Benfica passou todo o tempo deles preocupados com os penaltis.
1: Está bem, não perdeu.
0: Olha, o jogo com o Braga, porquê a equipa estava? Porque houve um penalti. O jogo do Famalicão, porquê é que empatámos?
2: Empatou com o penalti. Empatou com o penalti.
1: E não é penalti.
0: Porque é que.
1: Empataram 2-2. Mas o que é que queres? Quando são penaltis.
0: Empataram 2-2. Empataram 2-2 com o Famalicão. Analisaram o jogo. O que é que fizeram?
5: Eu não falo aqui por estar a ser campeão, nem pouco mais ou menos, mas é o seguinte: que a arbitragem tem que melhorar significativamente.
1: Mas pós-João não.
5: Tem que melhorar.
1: Não.
0: Eu não considero que
1: seja... Tu tiveste a arbitragem sempre a teu favor, sempre.
0: Eu leio-te aqui quatro casos.
1: Tu domingo, já vamos ver que nem vale a pena ir ver o Torriense ao vencedor da Taça de Portugal.
0: Este discurso só cola entre vocês.
1: Não.
0: O Porto, e o Telo está calado com isso, porque o Porto utilizou este discurso contra o Sporting por uma questão estratégica.
1: Ora, pois é.
0: E correu-lhes bem, porque depois.
5: Muito bem, e houve um penalti contra o Porto agora no Santa Clara, mas pronto. Já...
0: O Porto, quando fala das arbitragens contra o Sporting, é estratégico. Que logo a seguir veio o jogo do Arouca com aquele penalti, porque os árbitros estavam pressionados.
5: Sim, senhor.
0: Foi estratégico. Assim, a partir do momento que perceberam que já tem isto aqui.
5: O André Vilas Boas foi ver os livros antigos.
0: Sim, ele não estamos a falar de uma pessoa que sabe o que está a fazer. Estrategicamente falaram e foram no momento certo, foram aquilo correu-lhes bem.
1: Aquilo, mas assim, conseguiram. Esquece lá.
4: Temos que avançar.
0: Escusa estar a pedir o apoio do Telmo, porque isto já passou.
4: Temos que avançar.
0: Espera, só para acabar. O Porto só utilizou isso naquela fase e desligou. Nunca mais falaram disso, porque eles sabem que não é verdade. Vocês passaram o ano todo a falar disso. E é a diferença entre falar de arbitragem por estratégia, que se compreende, com
5: muito mais, João, com franqueza,
0: do que falar.
5: Já valeu a pena este debate, como valeram todos os outros. E gosto da tua honestidade.
0: Do que falar dos árbitros pelo Benfica,
1: ao colo
0: que é uma conversa completamente desonesta. E eu já disse, onde eu estiver, essa conversa não passa.
1: Depois não.
0: Pelo Porto, por muito que me custa, aceito que tenham feito.
4: Vamos avançar. Na última jornada da Liga, o Porto recebeu e venceu Santa Clara por 1-0. Frutou um autogol de Sidney Lima, 1 minuto 69. Uma vitória pela margem mínima para consagrar, digamos assim, a festa que já estava a acontecer até mesmo antes de começar o jogo, não é?
5: Exatamente, Pedro. Pronto, o resultado era importante, a vitória era importante, mas não terminámos. E desculpem eu estar sempre a dizer isto, porque as pessoas há de pensar: epá, é campeão e continua a bater. É assim, é evidente que foram duas semanas de festa, é evidente que no Aves poderia ter sido melhor. É evidente que a festa já tinha começado antes e tanto no Aves como a chegada da equipa ao Dragão gera um clima de festa. Também sei que os jogadores, por tudo aquilo, pela época que fizeram, pela exigência, porque houve ali muito foco, muito compromisso, muita responsabilidade, muita atitude, entraram numa descompressão. Foi uma vitória pela margem mínima, com um autogolo. Há um... Eventualmente, pronto, o árbitro não apitou e os árbitros são soberanos nas suas decisões e temos que dar sempre, quem sou eu, para pôr em causa um penalti na primeira parte contra o Porto, num pontapé de canto. Mas poderíamos ter terminado com uma nota artística no nosso estádio, com 2-3 golos. Agora é evidente, é preciso não esquecer. O Petit é o rei das subidas. Há uns anos atrás havia o falecido Manuel Oliveira, se vocês se lembram, que era o histórico treinador que subia as equipas, ou que mantinha as equipas, não é? E agora é o Petit. o Petit já é a quarta ou a quinta equipa que vai lá e faz um milagre. As equipas do Petit, pelo menos, jogam sempre muito fechadas, com um futebol, pronto, que há Petit, não é? Com alguma dureza, não foi ali.
4: Com raça.
5: Com raça.
0: Eu diria que o Petit a treinar o Benfica nos últimos 4 jogos do campeonato.
1: Está ele a falar do Benfica. Pedro, tu tens de pôr aqui um elemento
5: do
1: Sporting. Tens de pôr aqui um elemento do Sporting, porque isto é realmente dois a falar do Benfica contra um do Porto. Isto não é. Não é,
0: eu só estou a fazer-me passar o fim por
5: ti. Pedro, foi uma vitória para atingir os 88 pontos. E pronto, foi isso mesmo.
4: Rui, numa frase.
1: Uma frase. É um autogol.
5: É os parabéns.
1: Foi o autogol. E pronto, foi o autogol. E parabéns ao Porto. Pronto, foi campeão. Acabou. É. Não há mais nada a dizer.
4: João.
1: Tirou o trio ao Sporting.
4: João, numa frase.
0: Eu só para provocar um bocadinho mais o Rui, eu só quero dizer uma coisa boa para a arbitragem. Pois já vai ser difícil em Portugal enquanto há 50 programas a ver os frames ali, vai ser difícil de melhorar porque há sempre erros, não é?
5: Certo.
0: Mas isto, a parte boa da arbitragem em Portugal é que estamos a 2 ou 3 dias de deixar de ser a pior arbitragem da Europa para passar a ser a espanhola. Porque o Mourinho agora vai para a Espanha, para onde ele vai, a arbitragem é sempre a pior. Portanto...
1: Agora é que o Mourinho. Vocês é que não quiseram.
0: É positivo,
1: lá o
0: é positivo.
1: Deixa lá o Mourinho.
0: Nós é que o pusemos lá.
1: Vocês não quiseram lá o Mourinho, portanto.
0: Ah, sim, eu
1: vocês é que não quiseram. Porque ele até ia
5: mas
1: lá.
5: Agora, vocês terem um treinador que era do vosso rival do Sporting. Qual é a tua.
1: Mas qual treinador?
5: Há uma hipótese de ser o Ruben Amorim, não é?
1: Não, o Ruben Amorim.
5: Tu vês isso com bons olhos. Desculpa lá, ó Pedro.
1: Não vou fazer qualquer. Não tenho a mínima noção, não sei. Não faço a mínima ideia.
4: Vai amadurecer a ideia para a semana.
1: Não vou amadurecer.
4: Com...
1: Até ponho um grande ponto.
0: Hoje é interessante porque para a semana já sabemos quem é. Interessante ouvir a opinião do Rui.
1: Ponho um grande
0: antes,
1: ponto
0: é?
1: De interrogação.
0: Mas qual preferias? O Marco Silva ou
1: o... Sinceramente,
0: ou o Ruben Amorim?
1: Não te sei dizer. Porque... Rubem Amorim tem um ponto grande de interrogação, mas eu só lembro quando foi para o Sporting, era super criticado porque era benfiquista.
0: Claro. Eu, enquanto sportinguista, prefiro que o Rubem Amorim não vá.
5: Exatamente. As coisas Fares não Marcos têm Silva corrido bem, pá. Entre o Braga e o Benfica.
0: Prefiro que o Ruben Amorim não vá para lá, porque não, o Ruben Amorim tem alguma capacidade, não só de organizar a equipa, como organizar os clubes e organizar. Parece-me que não é bom que vá para lá.
1: Mas eu tenho.
0: Mas nem o Ruben Amorim tinha a imprensa que ele tem, que este Amorim tem, e não aguentava 9 empates numa época.
1: Se queres a minha.
0: Quero.
1: Modesta opinião sobre o Rubem Amorim. Não sei se o Rubem Amorim tem que trabalhar bem as equipas e o Benfica não pode esperar como o Sporting esperou.
5: Houve um campeonato que ficou em quarto
1: em
5: lugar.
1: Em quarto lugar, como o Sporting esperou e pôs a equipa à imagem.
0: Sim, é o que eu estou a dizer.
1: E o Amorim não tem e plantel para fazer o futebol que estava habituado a fazer no Sporting. E viu-se em Inglaterra. Não adaptou o estilo dele.
0: Sim, foi teimoso,
1: ao futebol.
0: Foi.
5: E vemos a classificação agora do Manchester.
1: Pois,
5: em terceiro lugar,
1: portanto, é não.
0: Mas tens alguma preferência?
1: Não tenho preferência nenhuma, sinceramente.
4: Falando no Benfica, visitou e venceu o Estoril, uma vitória por 3-1, golos de Richard Rios ao minuto 7, Bau ao minuto 15 e Rafa Silva ao minuto 16. O Estoril ainda reduziu para 3-1 aos 90+1 por Peixinho.
0: Ali foi tudo.
4: Rui, comentários a este jogo?
1: Comentários, olha, este jogo podia ter sido como o jogo de Famalicão. Podia ter surgido 3-0 e as coisas ficavam totalmente descansadas. O Benfica fez uma primeira parte excelente, um Estoril que efetivamente nas últimas jornadas claudicou, principalmente com os grandes claudicou, e o Benfica depois não havia nada a fazer, estava a ganhar. Eu dizia, algumas pessoas que estavam comigo, nem gol, mas para quê? Até podemos ganhar por 10, não adianta nada, já não adianta. Portanto, foi jogo também sem história, depois está 3-0, a segunda parte foi uma primeira parte que devíamos ter tido na maioria dos jogos, em detrimento de uma segunda de saber gerir, do que foi muito dos jogos, que as primeiras partes, como o Braga, foram totalmente zero e depois não dá nada.
4: João, uma frase.
0: Eu estou para isto, estou para chatear o Rui.
4: Uma frase, João.
1: Tu
0: Pronto, não, não tem história, pronto, não vou chatear mais.
1: A mim não me chateias. A mim. Tu.
0: Mas não, pronto, eu vou fazer provocação ao Rui. Acho que o Estoril só começou a jogar depois que o Pizzi saiu, ou não? Porque até aí foi o jogo da homenagem de despedida.
1: Coitado do Pizzi, coitado.
0: Aquilo era um jogo de homenagem.
1: Deixa lá portanto, o homem.
0: Assim que saiu o Estoril, isto basta vermos o jogo, começou a jogar.
5: O Estoril começou a jogar.
0: O jogo começou aí. Até aí foi o jogo de despedida do Pizzi.
4: Numa
5: bom,
4: frase também.
5: O Benfica fechou com chave de ouro. 3 golos na primeira parte. Aquele golo do Rafa mostra a qualidade técnica dele e continua a ser um jogador para grandes momentos. E parabéns ao Benfica e ao Rafa.
0: Em Sporting. Em particular.
4: O Sporting fechou este campeonato com uma recepção ao Gil Vicente, que terminou numa vitória por 3-0. Golos de Quaresma ao minuto 15, Soares ao minuto 34 e Diulo mandou os 90 mais 3. João, um apanhadozinho muito rápido.
0: Sim, muito rápido. Pronto, era o último jogo, o Sporting não podia falhar, como é lógico, não é? O Benfica começa a marcar muito cedo e isso pode provocar ali alguma ansiedade no Sporting. E apareceu mais uma vez. Apareceu mais uma vez o Quaresma, já no Gil Vicente, já da outra vez foi ele que resolveu. E antes do gol do Sporting, o Sporting já tinha tido oportunidades para marcar, o Sporting entrou muito bem. O Gil Vicente defendeu-se como pôde. Na segunda parte estava 2-0, mas o Gil Vicente entrou com muita vontade de dar a volta, e bem, é estas equipas que nós queremos no campeonato, entrou com muita vontade, mas o Sporting, tirando ali os 10 minutos iniciais da segunda parte, que ainda causaram ali
5: um remate de meia distância,
0: e aquele lance que daria o penalti do Rui Silva, que é uma falta clara, que é um corte. Portanto, que depois há falta, pronto, um lance parecido com o do Prestiano, que ele se critica, mas dessa vez o Morita, eu nem sei se acho que há um corte do jogador do
5: Gil Vicente,
0: e depois faz falta a seguir,
5: faz falta
0: pelo
5: logo
0: do pé,
5: a seguir,
0: é uma falta claríssima. Se esse lance não tem sido falta, podíamos estar na presença de um problemazito, porque ia começar a mexer o, mas de resto o Sporting não podia falhar, e acho que é justo, a classificação do campeonato é justa, assim o Porto merece ganhar, o Sporting seria, eu acho que seria injusto ficar em terceiro lugar. Acho que seria injusto, porque o Sporting foi a melhor equipa que o Benfica.
4: Telmo, meia frase.
5: Grande vitória do Sporting perante o Gil Vicente, que também já tinha baixado a guarda. Na segunda parte ainda deu uma réplica. Mas uhum. O Sporting, o segundo lugar, com 82 pontos. O ano passado foi campeão com 82 pontos. Fez um excelente campeonato o Sporting.
4: Rui.
1: Epá, eu pensava que o César Peixoto era benfiquista, mas afinal de contas não fez nada, não lutou pelo Benfica.
5: Os plantéis são curtos, não, as equipas chegam. Rui, até podemos analisar no próximo programa, mas tu repara uma coisa, o Benfica fica em terceiro com 80 pontos, o Braga fica em quarto com 59 pontos.
1: Aí é que está.
0: Rui, mas o César Peixoto é do Benfica, mas a mulher é do Sporting e ele não cria problemas lá em casa.
1: Depois, isso é um jogo, não tem nada a ver, isto é em casa, com o segundo lugar na mão, portanto.
0: Mas olha, o César Peixoto é um treinador que eu gosto. Acho que podia ser um bom treinador para o Benfica.
1: Pronto,
0: está
1: bem.
0: Agora não estou a ser irónico, estou a falar mesmo a sério.
1: Olha que se calhar preferia o César Peixoto do que
0: o. Não estou a ser irónico
1: se
0: desta
1: falado.
0: Vez. Chegou porque, ao fim do programa e não disse nada irónico. Estou mesmo a falar a sério.
1: Como é que é? Os incógnitos é que têm estado a dar cartas agora. E não os badalados.
5: O que foi buscar o Rui Borges ou alguém.
1: Exatamente.
0: O César Peixoto tem a equipa muito bem organizada. Eu gosto muito dele como treinador.
5: Ele fica em sétimo, não é?
0: Sexto.
1: Fica em sexto, mas fez ainda
5: uma primeira
1: jogos
5: parte,
1: muito bons, mas ultimamente claudicou. Claro. Mas pronto, é o plantel.
4: Próximas partidas é o Sporting Torriense, que é a final da Taça de Portugal, dia 24 às 5:15 da tarde.
1: Quem? Ainda vai haver jogo?
4: Ainda vai haver jogo, Rui. Para a semana cá estaremos para comentar.
1: Tem lá uma equipa que não devia lá estar. Como é que se faz uma final com uma equipa que não devia
4: Obrigado
1: lá
4: estar? Obrigado a todos por terem estado desse lado. Agradecer também ao Telmo, ao João e ao Rui por terem estado presentes. A reposição do programa é amanhã, terça-feira, às 10 horas. Até para a semana.

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